0: e o segundo turno, mas ele na frente.
1: E, inclusive, Batista, na eleição.
0: Minas Gerais.
1: Antes de você dizer o resultado em Minas Gerais, na eleição, só resgatando aqui do fundo do baú, na eleição de 2022, em Minas Gerais, Lula ganhou com 500 mil votos, né?
0: Pois
1: e Bolsonaro.
0: Agora com 95,60%, resultado das urnas de Minas Gerais. Lápis e papel na mão, tome nota. 48,55% votaram em Flávio Bolsonaro. Ele lá obteve 5.564.290 votos. 42,92% votou no candidato do PT, Luiz Inácio Lula da Silva, candidato à reeleição, com 4.918.918 votos. Portanto, confirmou aí Flávio Bolsonaro na dianteira lá em Minas Gerais, ele que obteve mais quase 1 milhão de votos acima do seu principal opositor, Luiz Inácio Lula da Silva.
1: Vamos para 98,36% dos votos apurados, pouco mais de 2%, a presidência da República. Em todo o país, Flávio Bolsonaro tem 55.499.853 votos. Eu repeti, com 47,31%. 55.499.853 votos, Flávio Bolsonaro. Lula, segunda colocação, com 52.596.459 votos. Vou repetir, Lula com 52.596. Não, já aumentou aqui. Lula está com 52.774.449 votos. E Flávio Bolsonaro com 55.602.511 votos. Aqui já está 98,59%. Aqui a informação é instantânea, viu?
0: E aqui na Paraíba já foram apurados 99,69%. Dos votos válidos em toda Paraíba. Para governador, Lucas Ribeiro obteve 1.465.378 votos, ou seja, 64,28% dos votos aqui em todo o estado da Paraíba. Efraim Filho obteve 24,20%. Total de votos, 551.646 votos. E Cícero Lucena obteve 11,5%, apenas 251.962 votos. Portanto, quase 100% dos votos apurados aqui na Paraíba. Nós já temos agora 99,77%, e o resultado é 64,28% para Lucas Ribeiro e 24,20% para Efraim Filho. Portanto, quase 100% dos votos aqui no estado da Paraíba apurados até o presente momento. Vou atualizar aqui, pode já sair uma atualização de 100%, mas não saiu.
1: 98,67% para a presidência da República. É, Flávio Bolsonaro. É, isso aqui é 55.629.803 votos. Flávio Bolsonaro, 55.629.803 votos. Na primeira colocação, já Luiz Inácio Lula da Silva vem com 52 milhões e 835.146 votos. Lula com 52.835.146 votos. Portanto, tá aí. Tá a diferença, se eu ver aqui, de, como diz o linguajar bem popular, da cabeça. É, pouco mais de... É 3 milhões, pouco mais de 3 milhões de diferença.
0: 72% em todo o Brasil, votos válidos até agora apurado, 117.757.592, que corresponde a 95,23% dos votos nominais. Anular o voto, nenhum. Voto nulos, nenhum. Anulado, subjúdice, também nenhum. Isso aqui tá certo, isso aqui, DJ? Olha.
2: Nulos aqui, ó.
0: Agora nulos, agora chegou aqui a nulos 3.619.393 votos, 2,93% dos votos em todo o Brasil até o presente momento foram nulos. Voto em brancos, 2.276.234 votos em branco, um total de 1,84%, que não significa muita coisa não, né? Na verdade, os candidatos que vão ficar para o segundo turno aqui vai ter que correr atrás desses votos brancos para aumentar, evidentemente, a sua votação e procurar também esses que anularam o voto para que nesse segundo turno não façam mais essa anulação. Portanto, está aí. Eleitorado apto para votar no Brasil era de 158.745.502 votos. Eleitores, eleitorado aptos das sessões totalizadas 156.747 votos. Comparecimento 123.741.574. A abstenção em todo o país foi de 33.005.875 votos. Uma abstenção de 21,6%, está dentro do esperado. E 78,94% foi o comparecimento dos eleitores para a votação em todo o Brasil. Aqui na Paraíba, votos válidos, 2.507.839. Voto em branco, aqui na Paraíba foi maior do que no geral no Brasil, 1,95%. Portanto, votaram branco aqui na Paraíba 52.181 eleitores. Não é muita coisa. E anularam o voto 4,39%. Eu vou repetir, anularam o voto 4,39%. Portanto, 117.679 eleitores anularam o voto aqui na Paraíba para a presidência da República. Aqui o Iraúna, nominais 94,02%. Votos válidos 9.825 eleitores fizeram o seu voto correto aqui na cidade de Iraúna. Voto em brancos 1,18%, apenas 123 votos brancos. E votos nulos, 502 votos, 4,80%. Essa média foi a média nacional e estadual.
1: A governadora Raquel Lira é reeleita em primeiro turno para o estado do Pernambuco, rapaz. Mantendo-se a sua reeleição e evitando que o herdeiro dos Arrais chegasse ao governo do estado. E foi um que saiu derrotado igual a Cícero Lucena, renunciou à prefeitura da capital Recife. Governadora Raquel Lira, do PSD, foi reeleita no primeiro turno pelos pernambucanos após uma disputa acirrada contra o ex-prefeito do Recife, João Campos, PSB. Ela tem como vice novamente Priscila Krause. Raquel Lira, que é lá da cidade de Caruaru. Raquel fez campanha sem declarar voto a presidente, apesar de ter feito vários gestos de proximidade com o Lula do PT, a quem chama de parceiro de Pernambuco. Também Lula não podia negar, né? Que a política pública tem que ter parceria, né? Quem seja adversário do seu estado. E Lula é pernambucano, né? De Caetés. Ela ignorou o candidato presidencial do próprio partido, Ronaldo Caiado. Apesar do apoio massivo do bolsonarismo, ela não fez qualquer sinalização a Flávio Bolsonaro, do PL, que chegou a gerar críticas de alguns integrantes da extrema-direita, que lembraram que ela enfrentava o candidato Lula e da esquerda no estado. Raquel, a região metropolitana foi favorável para João Campos, mas o interior só deu Raquel Lira.
0: Pois é, e aqui o Iraúna, já foram totalizados 97,87% dos votos. E o resultado é o seguinte: para governador, Lucas Ribeiro obteve 8.073 votos aqui na cidade de Iraúna. Foi votado tanto pela situação quanto pela oposição, e Lucas Ribeiro obteve 89,51% dos votos aqui na cidade de Iraúna. Portanto, ele obteve realmente 8.073 votos. Já Efraim Filho obteve apenas 8,8% e obteve 729 votos. E Cícero Lucena obteve 197 votos, 2,18%.

0: Agora aqui o Iraúna, 100% das urnas apuradas. Portanto, encerrado aqui o Iraúna, as eleições de 2026, no primeiro turno, para presidente da República. E atenção, 100% apurado. Flávio Bolsonaro obteve 21,28%, um total de 2.143 votos aqui na cidade de Uiraúna. Flávio Bolsonaro, 21,28%, 2.143 votos. A Lula, o Luiz Inácio Lula da Silva, obteve o Iraúna em 100% das urnas apuradas, 73,80%. Lula obteve aqui em Iraúna 7.431 votos. Portanto, a maioria de Lula sobre Flávio Bolsonaro aqui na cidade de Uiraúna foi de quase 5 mil, mais de 5 mil votos. Para governador, aqui em Uiraúna, ainda está atualizado, 100% para governador aqui na cidade de Uiraúna. E atenção, Lucas Ribeiro, que também foi votado pela situação e oposição, obteve 89,47%. Lucas Ribeiro foi mais bem votado do que Lula aqui em Uiraúna e obteve 8.276 votos em 100% das urnas apuradas. E Efraim Filho, em 100% das urnas apuradas para governador aqui em Uiraúna, Efraim Filho obteve 752 votos, ou seja, 8,13%. E Cícero Lucena obteve apenas 2,18%, um total de 202 votos.
1: Olha, a
0: e
1: nossa
0: conta.

0: pelo estado de São Paulo, ficou na 13ª colocação. Obteve 169.459 votos lá em São Paulo, estado de São Paulo, 169.459. É uma guerreira, uma dama de ferro, com 91 anos de idade. Ela que já tá ainda no seu quinto ou é oitavo mandato de deputada federal, foi prefeita de São Paulo e disputou que Brasília tava muito distante para você, para ela, por causa da idade, melhor dizendo, e foi eleita agora, 169 mil, Batista, como deputada estadual.
1: Aqui o Iraúna sim, 100% de urnas apuradas para o Senado Federal. Lápis e papel na mão, tome nota. João Azevedo, 19,46%, e obteve 3.520 votos. João Azevedo, 3.520 votos. Veneziano Vital do Rego obteve o Iraúna, 35,48%. Aqui ele é apoiado pela prefeita Leninha Romão. E ele obteve aqui, Veneziano Vital do Rego, obteve aqui em Uiraúna 6.416 votos. Portanto, 35,48%. Nabô Vanderlei, que também foi apoiado pela prefeita aqui na cidade de Uiraúna, obteve um pouco mais, 37,48%. E Veneziano, 35,48%. Então, o Nabô também foi apoiado pela oposição.
2: Foi apoiado.
1: Portanto, o Nabô Vanderlei, que é o pai de Hugo Mota, obteve aqui na cidade de Uiraúna, em conjunto com a oposição, 6.778 votos. Marcelo Queiroga, do PL, ficou com 800 votos, portanto, os demais tiveram pouquíssimos votos, como o Major Fábio, 418, e André Gadelha, apenas 98 votos, e assim sucessivamente. Portanto, 100% dos votos apurados aqui na cidade de Uiraúna para o Senado Federal. Para deputado federal aqui na cidade de Uiraúna, também 100% dos votos apurados. Agora já atualizado, Cabo Gilberto obteve 273 votos. Aguinaldo Ribeiro, 53 votos. Ricardo Coutinho, 261 votos. Murilo Galdino, 124 votos. Deputado Hugo Mota, 40 votos. O Wilson Santiago, em 100% da apuração aqui em Uiraúna. Atenção, o Wilson Santiago, eleito também candidato, eleito também a deputado federal, obteve aqui em Uiraúna uma votação de 1.307 votos. Esse voto de Luiz Santiago, porque ele não teve apoio nem sequer de vereador aqui na cidade de Uiraúna, não é assim? Quem foi que apoiou? Sim, mas eu digo outros, apenas o apoio de Tiago de Azulão, que é seu sobrinho, aqui na cidade de Uiraúna. Não teve apoio da prefeita e nem de outros políticos aqui da cidade de Uiraúna. Ele obteve 1.307 votos. Rui Carneiro obteve 1, Gervásio Maia 10, Romero Rodrigues 7, o Wellington Roberto, esse sim apoiado pela situação, pela prefeita Leninha Romão, obteve

0: 5.193 sufrágios. Fábio Tairone, que foi apoiado pela oposição, obteve 1.703 votos. Também bem votável, né?
1: É os votos da oposição. Vê aí, Coco Seco, que os votos da oposição é aproximadamente 2 mil votos, né?
0: É, Luiz Couto obteve 96, Pauliana 57, Dr. Johnny teve 8, deixa eu ver aqui, Raniel Paulino 5, vamos ver aqui, Renan, vamos lá. Parece que se subiu. Procura aí para repercutir aqui no ar. Agora são 21 horas e 24 minutos. Já encerrando aí as eleições de primeiro turno e até de segundo turno, quando o candidato ganhou logo no segundo turno. Então, Alexandre Coco Seco, em 100% das urnas apuradas aqui em Uiraúna, ele obteve 173 sufrágios.
1: E é porque alguém apostava que o Coco Seco tirava de 200 a 300 votos. Quebrou o mundo.
0: Deputado estadual, 100% apurado aqui na cidade de Uiraúna. Nivan Ferreira foi bem votado, teve 139 votos. Esse homem nunca veio aqui, veio?
1: Veio, não gravou os vídeos da transposição.
0: Sim, mas aí gravou
1: mas
0: só os vídeos.
1: Ele veio ao Uiraúna.
0: Ele veio como repórter.
1: Ah, ele veio como repórter, faz tempo que ele tá fora do raio, da TV.
0: Sim, mas ele veio pra falar mal de Lula. Adriano Galdino teve 4 votos. Oliva Mota com 66 votos. O Wilson Filho, eu dizia sempre, o Wilson Filho vai tirar em Uiraúna algo em torno de 5 mil votos. Quase que chega. Ele tirou aqui em Uiraúna, o Wilson Filho, 4.960 votos. Portanto, quase 5 mil votos aqui na cidade de Uiraúna. Padre Machado teve 42 votos, Maria Porto 62, João Paulo II teve 7, Cida Ramos 48. É um incrível que a gente não sabe nem quem é esses candidatos e são votados aqui na cidade de Uiraúna. Deixa de votar no candidato que é daqui ou que trabalha por aqui, mesmo não sendo daqui, para votar em candidatos que ninguém sabe, nem quem votou não sabe. É o conhecido voto de protesto. Nil Mendes teve 163 votos. Vamos ver aqui quem mais. Júnior Araújo foi bem votado também aqui em Uiraúna e obteve 1.417 votos. Esse voto da oposição aqui da cidade de Uiraúna, com o apoio do ex-prefeito Bosco Fernandes, Júnior Araújo obteve 1.417 votos. E no geral aqui foram esses os mais votados, mas temos aqui La Rússia, obteve 593 votos aqui na cidade de Uiraúna. Vamos ver aqui Zé Aldemir, quantos votos ele obteve. 500, deixa eu voltar aqui para dizer. Eu não decorei. La Rússia. 593, quase 600 votos aqui na cidade de

o Iraúna. Zé Aldemir apareceu por aí. Zé Aldemir perdeu feio para Larusse aqui em Iraúna. Ela tirou quase 600 votos. Ele tirou um pouco mais de 400 votos. Tirou, portanto, sendo mais preciso, 409 votos. Zé Aldemir obteve aqui na cidade de Uiraúna. Portanto, esse é a geral aqui da cidade de Uiraúna.

0: Queremos agradecer a todos os ouvintes que desde amanhã de hoje, o programa de Batista, até esse exato momento, em sintonia, até os internautas, você oiaunense, você de outras cidades, de outros estados. Já definição, nós estamos dispensados do segundo turno aqui para Paraíba, o Lucas Ribeiro foi reeleito, João Azevedo eleito, e Veneziano, deputado federal Wilson Santiago e o seu filho reeleitos. E também a disputa, vem aí o segundo turno, uma disputa acirradíssima para a presidência da República. Só agradecemos a Deus pela missão cumprida, cumprida a nossa missão. Amanhã detalhes aqui no programa Uiraúna Bom, já com o resultado final para deputado estadual e federal na Paraíba. Batista, até o dia 25, né? O segundo turno. Vai ser mais ligeiro.
1: Agora é rápido, é muito rápido, porque nós iremos computar quase sempre só voto para a presidência da República. Os governadores, aqueles que ficaram para o segundo turno, são em outros estados e não interessa muito a nós aqui da cidade de Uiraúna. Mas, de qualquer maneira, vamos repercutir a votação e quem realmente conseguiu galgar no segundo turno o governo do estado nos demais estados do Brasil que não conseguiram realizar o seu intento de ganhar logo no primeiro turno. Pois é. E aqui nós vamos encerrando, agradecendo a audiência de todos, agradecendo a presença do companheiro Geraldo Andrade, o repórter que tempera a notícia, DJ Alex, que já pode botar aquela música lá. Tô morrendo de fome, como é que tu bota, DJ? Mas já são mais de 9 horas, portanto, gente...
0: Ô, Batista, me permite aí.
1: Sim.
0: Vamos aqui fazer aqui gratidão aos nossos ouvintes. Aqui, Marcos Ramos tem sido um colaborador do nosso programa Uiraúna Bom, filho de Zé Bezerra, lá em João Pessoa. Que trabalho vocês estão realizando, rapaz. Meus parabéns, envio um abraço de agradecimento a todos os ouvintes, internautas, que estão acompanhando vocês desde amanhã. Isso é muito importante. Agradecemos a ele. Por estar feito trabalho.
1: Quem é ele mesmo?
0: Marcos Ramos, que é filho de nosso amigo Zé Bezerra, lá em João Pessoa.
1: É meu parente por parte da mãe, porque a mãe dele também é minha parenta e reside lá na capital do estado, na terra em que o sol nasce primeiro, em João Pessoa.
0: Você quer dizer que seu filho Alex está cagado de fome?
1: Eu acho que sim. Se ele não tiver, você tá.
0: Não estou não. Estou cansado.
2: Também tô cagado de fome.
0: Vamos embora, agradecemos a Deus. E se Deus quiser, amanhã detalhes de tudo no programa ou Uiraúna Bom, que estaremos aqui, se Deus quiser, eu e Alex. Agradecer a Sampaio, Lúcio Maqueró, colaboraram aqui com essa cobertura aqui da Capivara FM, Benilda Santiago, que nos deu os apoios. Se Deus quiser, até amanhã às 12 horas no programa ou Uiraúna Bom.
1: Pois é, eu também agradeço as reportagens recebidas de Lozimar Queiroga, de Sampaio e de todos que realmente conseguiram trazer

0: as notícias em cima da hora para a gente repercutir e bem informar os nossos ouvintes. Quero aqui também parabenizar aos eleitos, todos os eleitos, inclusive o deputado federal Wilson Santiago, o deputado estadual Wilson Filho, e em nome deles parabenizo a todos que conseguiram galgar mais uma eleição aqui no estado da Paraíba.
1: Acabou e as malas podem arrumar.
0: E agradecendo a audiência de todos mais uma vez e dizendo que estaremos de volta, se Deus quiser, no segundo turno, trazendo os resultados das urnas no próximo dia 25. Tenham todos um ótimo domingo, uma ótima semana e até o próximo encontro, que será no próximo domingo, no programa Show da Capivara FM. Abraçando a todos e até outra oportunidade.
2: Bamba saia. Já foi, né?

9:34. 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
2: 5:57.

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1: 6:30.

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1: 7 horas.
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1: 8:30.
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0: guerreiro, viu?
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10 horas.

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1: Em Uiraúna, terra dos músicos, dos sacerdotes e dos médicos também, às 12 horas e 7 minutos. Boa tarde.

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1: A partir de agora estamos chegando no dial do seu rádio para lhe deixar bem informado com as notícias locais, regionais, estadual e nacional. O meio dessa frequência que é a 104,9 da Capivara FM, como também a Poço Dantas FM, que transmite esse rádio jornalismo que tem a apresentação e produção de Geraldo Andrade. Só pra ser dele, Alex. Hoje é uma segunda-feira, o dia é 5, o mês é outubro, o ano é 2026. Na data de hoje se comemora o Dia Mundial dos Professores, o aniversário da promulgação da Constituição Federal de 1988, Dia da Ave, Dia Nacional da Micro e Pequena Empresa. Poderia ser diferente, Dia do Empreendedor, Dia Mundial do Combate à Meningite, o Santo do Dia São Benedito, Dia da Criação da Força Naval do Nordeste. Nesse momento, um sol em Uiraúna, temperatura mínima de 21 graus Celsius e a máxima de 36. E vamos aos destaques da edição de hoje do programa Uiraúna Bom.
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1: E os destaques de hoje é do resultado das urnas de ontem.

Beto Souza mais uma vez fica órfão de representante na Assembleia Legislativa e Câmara Federal, região de Uiraúna. Terá mais uma vez, com as vitórias de Wilson Santiago e Wilson Filho, representante na Assembleia Legislativa e na Câmara Federal.

Após eleito governador, mais jovem do país, com uns 37 anos de idade, Lucas Ribeiro promete iniciar um novo mandato com entrega nos primeiros 100 dias. E o mesmo hoje viaja a Brasília para uma reunião com Lula. Ricardo Coutinho, Poliana e George Moraes são as novidades na Câmara. E três deputados ficam de fora. A Assembleia Legislativa da Paraíba tem renovação de 41% com 15 novos deputados eleitos. Cícero Senna agradece votos e critica o suposto uso da máquina pública das eleições. Eleitos Lucas e João se emocionam após receber resultado das eleições.

presidência da República. Flávio Bolsonaro sai na dianteira com 2 milhões de votos e diz que está muito feliz com o resultado do primeiro turno. Já Lula, após a eleição e ao segundo turno, Lula diz que acredita na sua vitória no segundo turno sobre Flávio Bolsonaro. No programa de hoje...

0: votação no primeiro turno foi de 21,08%. A maior desde 1991. PL terá a maior bancada do Senado a partir de 2027. Essas e outras vocês ouvirão a partir de agora, no meu, no seu, no nosso programa ou Iraúna Bom, que está só começando.
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1: LBs, cá estamos nós, agradecendo a Deus, que é a nossa luz divina, que ilumina os nossos caminhos e nos permite estarmos aqui depois do final de semana de muito trabalho, inclusive desde manhã cedo aqui no programa de Batista, e saímos quase 10 horas aqui, batendo tudo de primeira com as informações, mesmo cansado, mas Deus nos determina força e coragem. Pois é, rapaz. Boa tarde, Alex e o estagiário Victor. Rafael, cadê as debutantes da democracia que votaram pelas primeiras vezes suas confrades? É, que deve estar chegando aqui, estagiário da escola Doutor José Eduardo Filhas City, que é a Milena e a Sofia.
2: É quem eu?
1: Elas, debutantes da democracia.
2: É quem eu?
1: Pois é. Inclusive, a Sofia, uma das debutantes da democracia que votou pela primeira vez. Aí tá a Milena certo. Também, que estava numa fila grande. Eu pedi a ela até me oferecer levar o almoço, que ela votou na mesma sessão.
3: Vixe Maria!
1: As debutantes da democracia. Os debutantes. Não, as debutantes. Ele já. O Victor Rafael já vinha votado, né?
4: Quem?
1: Victor Rafael. Meu boa tarde a você que já está em casa, sentado à mesa, reunido com a família para se deliciar daquele bom paladarzão, que é o almoço, bom apetite. Tome muito banho que o calor tá de matar, menina, a verdadeira bola de fogo, como sempre, nesse período.
5: Viu, tô errada? Eu quebrei a cara?
1: Tá não, saudosa. Você que esteja em trânsito nesse momento, nos ouvindo, poderia ser diferente saindo do seu trabalho pelo receptor do seu carro. Agradecer a todos vocês pela Posto Dantas FM, que retransmite esse rádio jornalismo. A todos os Posto Dantas, aquele abraço!
6: Aquele abraço!
1: Você que esteja em qualquer parte, até nos ouvindo por aquela ferramenta indispensável no seu dia de labuta, que é a boa comunicação através dele. Você que esteja em qualquer parte do Brasil e do mundo, rapaz, nos ouvindo por aquela vanguarda do século XXI, rapaz, que é a poderosíssima internet.
7: Sou internauta do amor, é muito fácil de acessar. .com.br para...
8: Quem é o cantor?
1: Quero parabenizá-la hoje, a minha amiga Luciana Cruz, que Deus lhe dê paz, saúde e prosperidade.

0: na bola.
1: Pois é, parabéns à nossa amiga Luciana Cruz. E agora agradecemos a todos vocês da forma mais prestimosa, bondosa, graciosa e grandiosa a audiência desse programa até às 13h30 para deixar você bem informado e atualizado. O axioma das urnas. O que foi de ansiedade, de nervosismo, de angústia, expectativa perante os 45 dias de campanha a nível presidencial, de executivo e a nível estadual, executivo e legislativo. Promessas foram feitas, discursos inflamáveis se viram de sinergia na disputa. Ao mesmo tempo, a rivalidade e o radicalismo manteve freneticamente os palanques e veio a culminância do processo de eleição de ontem, que resultou nas surpresas, nas realidades, como as pesquisas mostraram. No nosso estado da querida, amada Paraíba, não terá segundo turno, onde Lucas Ribeiro, de forma acachapante, pouco mais de 60%, uma votação em mais de 1 milhão, vencendo Efraim Filho em segundo lugar e Cícero Lucena, que de forma pífia sai realmente como um grande derrotado das eleições de 2026. Mas por outro lado, que durante 4 anos, direita e esquerda nesse país, a prova testemunhal é esse programa entre bolsonaristas e lulistas, vai ter mais um embate. E pense no embate que será acirrado e ainda mais radical da disputa do segundo turno entre Flávio Bolsonaro, que saiu na dianteira com 47 milhões de votos contra 45 milhões de... Não, é porcento. É porcentagem, aliás, perdoe. 47 contra 45 dá em torno de 2%. Quase 2 milhões de votos. E agora... Daqui a 3 domingos, nós iremos às urnas para exercer a nossa soberania, para a escolha da presidência da República, como o Rio Grande do Norte que escolher o governador, já que terá eleição de segundo turno. Ou seja, em resumo, que se vê hoje uma direita animada, empolgada para uma vitória. E vê uma esquerda também na esperança de reverter o quadro e Lula ser reeleito. Portanto, o veredito das urnas, o verdadeiro axioma, demonstrou que o voto, como sempre, é a força maior de conduzir o seu, o meu, os nossos representantes nas cadeiras mais importantes, seja no Palácio do Planalto, seja na nossa Paraíba, através do Palácio da Redenção, e na Câmara e no Senado. Viva a democracia, mesmo com seus defeitos e arranhões e algumas mazelas. Mas é para o povo e pelo povo, e o povo é o divisor de tudo.
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1: Ele mesmo. A partir de agora vamos liberar o 999-87-3658, trazer sua opinião. E aí, as pesquisas acertaram ou não? Houve muita surpresa? Ou não? Ligue pra cá, traga sua opinião. Pra você, quem foram os mais derrotados? O maior derrotado na Paraíba e no Brasil? Famílias tradicionais ficaram sem mandatos. Vamos à participação do ouvinte. Alô, boa tarde.
0: Da capital de todos os paraibanos, João Pessoa, quente pra caramba, Geraldo Andrade e Clodoaldo Fernandes.
1: Não é só aí não, Clodoaldo. Mas me responda, pra você, quem foi o maior derrotado da política paraibana e também no Brasil?
0: No primeiro turno. Boa tarde mais uma vez, Geraldo Andrade, boa tarde aí para o operador na Central Técnica da Rádio Capivara FM de Uiraúna para todo o Brasil. Boa tarde aí para mais de 2 milhões de ouvintes e ouvindo o melhor jornalismo com Geraldo Andrade ou o Uiraúna Bom para todo o Brasil. Geraldo, repete aí a pergunta.
1: Quem foi o maior derrotado nas eleições de ontem, primeiro turno na Paraíba e também no Brasil?
0: Na Paraíba, Geraldo Andrade, o maior derrotado nessas eleições foi José Aldemir, rapaz. Lamentavelmente, doutor José Aldemir, um grande profissional médico, ex-prefeito de Cajazeiras, foi o maior derrotado nas eleições agora de 2026. Agora, Geraldo, eu tô aqui pé da vida, sabe por que é?
1: Sim, rapaz,
0: o deputado estadual Wilson Filho, rapaz, não foi bem votado em Cajazeira, no sertão da Paraíba, Geraldo Andrade. Me ajuda aí, rapaz. Quem foi mais votado em Cajazeira foi essa menina aí, a esposa do deputado Chico Mendes. Que coisa, Geraldo Andrade. Agora, não porque o deputado estadual Wilson Filho não vai deixar de conseguir verbas e recursos para Cajazeira, não. O deputado Wilson Filho vai ajudar em toda a Paraíba, vai trabalhar para toda a Paraíba em termos de recursos, emenda para toda a Paraíba. E o nosso deputado federal, o Santiago, reeleito mais uma vez, só que em João Pessoa, Geraldo Andrade, aqui na capital de todos os paraibanos, o deputado federal, o Santiago, tirou mais de 7 mil votos aqui na capital. Então, é uma prova em contexto que o nosso deputado federal, o Santiago, vai trabalhar muito mais pela nossa Paraíba em Brasília. Graças a Deus, foi eleito aí a deputado federal pela Paraíba. Geraldo, como é que vai o sertão aí, Uiraúna?
1: Tá tranquilo, calmo, teve muita comemoração ontem, bombas, som nas ruas, mas tá com sol, todo mundo voltando aos poucos às suas atividades normais.
0: E para presidente, estamos aí na expectativa, que nem você frisou, falta aí 3 domingos para os brasileiros e as urnas escolher o melhor para o nosso Brasil. Como eu te falei, Geraldo, vamos escolher o melhor para o nosso Brasil, para que as indústrias que estão fora do Brasil, para voltar para o nosso Brasil, para o nosso Brasil se desenvolver mais, Geraldo Andrade. Mais renda, mais recursos para a nossa Paraíba. A verdade é isso, mais emendas, através do novo presidente que vai entrar, não sei quem é, dos dois, só quem sabe é Deus e o povo brasileiro. A verdade é essa, mas a gente temos que pedir a Deus, orar a Deus, para que Jesus coloque um presidente que saiba trabalhar pelo Brasil, que saiba aquela visão para o povo brasileiro, que os impostos abaixem mais, que ele melhore a situação do nosso salário mínimo, que é um salário de miséria em nosso Brasil, que ele melhore mais a situação do nosso Brasil. A verdade é essa, repito mais uma vez, que as indústrias, as lojas voltem a crescer mais, a vender mais com o novo presidente que vai entrar agora, não sei quem é, só quem sabe é Deus. Geraldo, um abraço para você, um abraço aí para a diretora presidente da Rádio Capivara, FM de Uraúna, um abraço aí para o operador, meu amigo Alex, essa grande potência, um abraço aí também para todos de Bernardo Batista, o prefeito de Joca Clonino, Rinaldo Cipriano, que deu uma belíssima votação ao deputado federal Luiz Santiago. Um abraço aí para o prefeito de Bernardino Batista, Aldo Andrade, também, que deu uma belíssima votação para o deputado estadual Luiz Filho, o deputado federal Luiz Santiago. E também Rinaldo Cipriano também deu uma belíssima votação.

votação para o deputado estadual Wilson Filho, em Joca Clodino, no sertão da Paraíba. E também Poço Dantas foi bigode, barba e cabelo, rapaz. E Itamar Moreira deu uma votação aí extraordinária para o deputado federal Luiz Santiago e também o deputado estadual Wilson Filho. Então, Geraldo, um abraço para você, um abraço aí para a tua filhinha, nossa futura doutora, nossa futura médica,

0: muitas pessoas de manhã foram às praias, aquelas pessoas que estão de férias, de folga, né? Muitas gatas nas praias, muito marmanjo, e aqui o sol hoje está maravilhoso. Eu estou aqui no posto de saúde, na expectativa da minha gatona, que ela vem aqui fazer os exames. Estou aqui no aguardo dela, aqui no posto de saúde, aqui no Valentina de Figueiredo. E mais uma vez, Geraldo, quero parabenizar o nosso deputado federal, Luiz Santiago, que vai trabalhar muito mais pela Paraíba, obteve aí 112 mil votos, rapaz, na Paraíba. E também 112. Eu quero também parabenizar o nosso
1: 112, deputado 112 mil votos e a sexta colocação.
0: Quanto, Geraldo?
1: 112 mil votos na sexta colocação.
0: Na sexta colocação, 112 mil. E também eu quero também parabenizar o deputado estadual, Wilson Filho. Quero também parabenizar o nosso governador.
1: 61 mil, quarta colocação.
0: 61 mil, lógico. E quero também parabenizar o nosso governador Lucas Ribeiro. Quero também parabenizar também o nosso senador da Paraíba, João Azevedo. Um abraço aí para você, Geraldo Andrade. De João Pessoa, o sol quente pra caramba, muito calor. Falou aqui o
1: Clodoaldo
0: Fernandes. Um abraço.
1: Ok, Clodoaldo. Obrigado pela sua participação. É, Souza, mais uma vez fica off de representante. Já faz um bom tempo que Souza não tem deputado estadual, deputado federal, já teve até senador e teve até governador. Lindolfo perdeu, doutor Ataíde perdeu, Lafayette Gadelha perdeu, Leonardo Gadelha e Tairone. Já o Iraúna também, fazer a região que é de Poço Dantas também, da família Santiago, reelegeu a Paraíba Wilson Santiago, pai para a federal, Wilson Santiago, filho para a estadual. Portanto, cidade do Iraúna, e sempre através desses dois representam essa terra lá, tanto na Câmara Federal como na Assembleia Legislativa da Paraíba. E Lucas venceu das 223 cidades paraibanas, ele venceu em 215, né? Vamos ao intervalo, depois do intervalo a gente vai trazer quem foram os políticos mais derrotados.
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1: São 12h30.
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5: São 12:34, de volta com o programa O Uiraúna Bom, aqui pela Capivara FM, a 104,9, como também a Poço Dantas FM. Segundo turno vai ser rápido, tanto a votação como o processo de apuração. Só uma votação, você digita só dois dígitos, né? Até o horário eleitoral vai ser 10 minutos, pra cada um, dá 20, né? A 10, 5 e 5, né? Começa dia 9 de novo. E vamos aqui, quem foi os políticos mais derrotados? Começar pela Paraíba. Cícero Lucena, terceiro lugar em todo o estado. Só o seu filho Mercinho perdeu para deputado federal. Perdeu mais dois anos de mandato à frente de João Pessoa, da prefeitura, que renunciou. Elegeu, mas é suplente. Primeiro suplente, o Matheus de Veneziano, que foi eleito senador. Nada mais. A família Cunha Lima, essa que foi derrotada. Em Campina Grande, parece que não chegou a 10 mil os votos de Cícero, e o vice era o Diogo Cunha Lima, empresário, filho de casa. Quem diria, né, rapaz? Família Cunha Lima. Nenhum representante da família Cunha Lima. Bruno Cunha Lima, prefeito, deu uma votação boa, mas... E Efraim teve lá em algum lugar. E Romero Rodrigues perdeu, primo de casa. Vamos para outro estado. Rio Grande do Norte, César Augusto. Garibaldo Alves, filho. Acabou. Não elegeu o filho deputado estadual. Atual vice-governador do estado, que rompeu com o fato da Bezerra. E também... que foi deputado federal. Acabou.
6: Que você não consegue levar. Já fui.
5: Agora a Fátima Bezerra, com seu governo melancólico, mostrou força. Levou para o segundo turno o Cadu de Lula. Elegeu ainda pela primeira vez uma vereadora lá de Mossoró, a Samanda, como senadora. Rapaz, o segundo turno vai ser arrochado lá. Quem diria que a nossa conterrânea de Nova Palmeira, do Seridó paraibano, que há muito tempo vive lá no Rio Grande do Norte, governador, ainda deu essa força. Na terra dos menestréis, Alagoas, a família Caileiros perdeu tudo. Renan Filho, que ainda tem 4 anos de Senado, foi ministro dos transportes do governo Lula, disputou o governo, perdeu para JHC, Caba Jovem,

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0: prefeito de Maceió, que elegeu sua esposa Marília para senadora. E Arthur Lira também foi eleito senador. E Renan Calheiros, depois de 32 anos no Senado, perde a cátedra, a cadeira. Ia para a quinta legislatura. Eita, menino. A oposição do Ceará acabou. Lá, Camilo Santana fez barba, cabelo e bigode. É o Mano Freitas eleito com 350 mil votos. Tarso Gereissato, mais Ciro, Capitão Wagner. Perderam. Lá foi eleito os dois senadores pelo Ceará, do PT. Não, do PSB, que é da ala do petista também. Do PSB, Cid Gomes, reeleito. E Luziana Lins, ex-prefeita, deputada federal pelo PT. Acabou mesmo a oposição do Ceará.
1: Acabou.
0: Esse, meu Deus, acumula mais uma derrota. Recorde de derrota. Perde no primeiro turno. Perdeu em 2022 para Tarcísio no segundo turno. E agora perdeu no primeiro turno. E ainda os dois senadores foram Guilherme Derit e André Prado, do PL, lá de Tarcísio.
1: E você não consegue levar. Acho melhor você
0: pois
1: se
0: é, rapaz, esses são os... A família Sarney, essa que foi derrotada no Maranhão, após 72 anos sem nenhum Sarney. Na Câmara, sem nenhum mandato. Nem na Câmara, nem... Rosiana, o Senado perdeu.
1: Se prepara porque acabou, viu?
0: 72 anos, a família Sarney. Só história, sem nenhum mandatário.
1: Acabou.
0: Tem mais outro, rapaz, se eu lembrar aqui.
1: Acabou, o que é isso?
0: Mas enquanto eu não vou lembrando, tem a participação do ouvinte, né? Ah, daqui a pouco o ouvinte mandou o áudio. Pois é, rapaz. É como aquele ditado: na vida ninguém pode tudo, sobretudo todo tempo. Tô dizendo, foram os mais derrotados, rapaz. Tiveram outros que eu tava aqui na ponta da agulha, mas terminei esquecendo, rapaz. 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

0: 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Tem a participação do ouvinte ao vivo? Ao vivo? Alô, boa tarde, quem fala?
1: Você está no ar para falar.
2: Alô?
0: Pois não? Pois não, César Augusto? Como está Alexandria? Como foi o resultado aí das eleições?
2: As eleições aqui teve algumas surpresas, né? Como sempre, você sabe, toda eleição é caixinha de surpresa, né? E dentre as surpresas que mais a gente chamou a atenção aqui foi justamente a derrota do deputado federal Robson Farias, né? Que inclusive é pai de Fábio Farias, ex-ministro das comunicações do governo Bolsonaro. Então, Robson não obteve êxito na eleição, perdeu por 32 votos na vaga para João Maia, e também do deputado estadual Galeno Torquato, né, um deputado já atuante aqui há muitos anos na Assembleia Legislativa e que também não conseguiu a reeleição. E o mais dentro do esperado, Geraldo, eu acho que a eleição foi aquilo que se esperava. Não foi aquilo que o Datafolha projetava, porque nós sabemos a conduta do Datafolha em todas as eleições, as últimas eleições presidenciais, né? Mas, na verdade, Geraldo, quando você estava falando aí sobre os derrotados, o grande derrotado nessa eleição foi justamente o PT. O PT, que teve aquele discurso de ódio, de raiva, de rancor, de verdadeira distribuição de fake news, de destruição de reputações, todo tipo de perseguição. Nós sabemos que nós temos hoje um ex-presidente calado, preso, sem sequer ter direito de voto. Todos os presos condenados, presos de alta periculosidade, tiveram direito a votar. Mas o ex-presidente Jair Bolsonaro não teve, porque é um preso político, nós sabemos qual o que está preso. Mas mesmo assim, você vê a força do nome Jair Bolsonaro nas eleições. Todos os filhos dele foram eleitos. Só não ratificou, pode dizer que é o futuro presidente da República. A sua esposa, Michele, obteve primeiro lugar para o Senado em Brasília. E diante disso, Geraldo, o que vemos aí? O que essa eleição, qual foi a lição que ela nos deu? Está aí, Manuela D'Ávila derrotada, Soraya Tronic derrotada, Simone Tebet derrotada, Marina Silva derrotada, Gleice Hoffmann derrotada, Renan Calheiros e o filho, para renovar o mandato de governador, derrotados, Randolfo Rodrigues derrotado, Érica Cotai derrotada, Fabiano Contrato derrotado, Leila do Bolo derrotada, aquela senadora lá do Maranhão, do tempo da relatoria da Covid, Elisiane Gama, que trocou cargos no governo pelo relatório justo feito para condenar o Bolsonaro, derrotada. Aécio Neves, que tem a senava mais para a esquerda, derrotada.
0: Esquecida, Aécio Neves foi a sétima colocação para a Senado da República em Minas Gerais. Já pensou, Sérgio?
2: Pois é, você veja o que está acontecendo no Brasil. Benedita da Silva, derrotada. Paulo Pimenta, que é aquele pão raivoso do PT, derrotado.
0: Randolfo Rodrigues, o líder do PT no Senado, Randolfo Rodrigues, lá pelo Amapá, que está já há 16 anos no Senado.
2: Também, o Paulo Pimenta, que é aquele cão raivoso do PT, derrotado. O Jean Willis, derrotado. Aquele deputado, Antônio de Paula, aquele traidor que com Bolsonaro tirou 158 mil votos, agora só tirou 19, derrotado. O próprio Ciro Nogueira, né? Aí na Paraíba, o Júlia Lemos, que passou a campanha toda em atacando o Flávio, desconstruindo a reputação da família Bolsonaro, derrotado. José Luiz da Atena, derrotado.

0: 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Por que fazendo essa correntinha? Minas Gerais tem um governador eleito, governador inflado, eleito e inflado, tirou mais de 7 pontos à frente do presidente atual. São Paulo está Tarcísio de Freitas eleito. Rio de Janeiro, aí, se os votos de garantia fossem desconsiderados, já temos um governador também da direita eleito no primeiro turno. Rio de Janeiro, o governador lá é do PL eleito no primeiro turno. Então, os dois Mato Grosso, o Paraná está junto. Então, não tem, Geraldo, mesmo com essa votação do Nordeste, não tem mais como haver uma reversão de resultado. E quem apostou na campanha no atual presidente, eu vou dizer, deve estar sem dormir. Porque nessas eleições o recado foi dado. E aqui no Rio Grande do Norte, o resultado que a governadora derrotou o seu vice, né, o Walter Alves, filho do Garibaldi, isso aí foi cantado há muito tempo, porque o estado aqui, Geraldo, eles estão arrombando o resto dos focos públicos do estado para eleger esse tal de Cadu. Eles arrombaram os focos do estado para eleger esse Cadu e eleger essa moto. O Coronel Hélio do PL ficou e não foi nem um ponto percentual atrás dessa tamanha que foi eleita. Foi em décimos. Digamos assim, 17,83 a 17,23. Para ter os dois senadores da direita aqui. Foi o Stevenson e a Samanda, né? Se o Coronel Hélio tivesse atingido um ponto a mais, seria o segundo senador aqui do Rio Grande do Norte. Então agora teremos o segundo turno aí acirradíssimo. Porque a governadora agora vai arregaçar mais as mangas, vai arrombar mais os cofres públicos do estado, contra Alisson Bezerra, que deve receber o apoio maciço da direita aqui no estado. Para isso, ele tem que acenar com o apoio para governador Alisson, né? O Alisson tem que acenar a direita, aí, o apoio a Flávio, para receber o voto da direita aqui no estado. Então é isso, mais nenhuma surpresa. A surpresa aqui, Geraldo Andrade, foi na Câmara Federal, porque deputado como o Robson Farias não renovou o mandato, e a Tabata Pimenta, aquela que é vereadora do Natal, aquela mulher trans, né, que chama, ela tomou o mandato justamente do Fernando Mineiro, que é deputado do PT. Então o Fernando Mineiro ficou de fora e a Tabata Pimenta entrou. E no mais, só teve a renovação justamente de Tabata Pimenta. Sargento Gonçalves foi muito bem reeleito, que é do PL. João Maia, do PL. General Girão, também foi eleito. A Natália Bonavides, que é do PT, né, foi muito bem reeleita. E Pênis Leocádio, que também é deputado federal, que conseguiu renovar o mandato. Então, A surpresa da Câmara Federal foi pouco. Agora, na Assembleia Legislativa, Geraldo Andrade, tivemos uma renovação de 7 cadeiras, de 7 deputados estaduais novos. Inclusive, o PL também fez a maioria, que são os deputados. Aqui de Antônio Martins, filho de Antônio Martins, aqui, uma cidade vizinha aqui, teve o Robson Carvalho, que é neto de um político das antigas de Antônio Martins, chamado Carvalho Neto, que foi deputado estadual. Então, esse Robson Carvalho conseguiu um mandato. Pipiano, que é ali da região de Paraúna, conseguiu uma eleição. Tivemos ainda a eleição de um deputado do PT, lá do Natal, que é atual vereador, Daniel Valença, que foi eleito também deputado. Tivemos a eleição do ex-prefeito de Ceará Mirim, que também foi eleito deputado estadual, o ex-prefeito do Ceará Mirim, que agora me foge o nome. Então, com a renovação de 7 cadeiras na Assembleia Legislativa, né? Tivemos o senador Simpson, foi eleito, e essa surpresa que foi a senadora eleita, a correligionária Fátima Bezerra, né? A Samanda Amanda Alves, que é vereadora atualmente em Natal, e conseguiu uma cadeira no Senado da República. Então, Geraldo, a eleição, para mim, eu acho que está definida no segundo turno. O Flávio, com certeza, vai ganhar bem a eleição, porque não tem perigo. Uma coisa que eu lhe digo, não tem perigo do eleitor de Bolsonaro, de Flávio Bolsonaro, retirar o voto e votar no PT. Não tem, é chance zero. Então, preservando essa mesma votação, e mais com os apoios que virá, Flávio Bolsonaro, com certeza, se consagrará eleito presidente do Brasil, justamente para retificar esse ativismo judicial que tem aí, esse ativismo do STF. Então, vai ser o grande fenômeno da política será justamente o voto contra esses togados que tomaram partido todo as decisões do Brasil. E o povo já cansou disso aí, porque é democracia. E democracia tem que ser respeitada. Então, fica aqui para você, todos os seus ouvintes.
1: Ok, César Augusto, obrigado pela sua participação e trazer esse raio-x diante do resultado da urna ontem. Teve outros também, teve outros também que foi derrotado, rapaz. Rapaz, eu tô no esquecimento, acabei esquecendo, tô ficando velho, né, mano? Tô dormindo tarde, acordando sem trabalho muito. Mas enquanto isso, pois é, César Augusto. Vamos à participação do ouvinte. Obrigado, César, pela participação de Alexandria. Alô, boa tarde.
2: Boa tarde, Gerardo. Ontem foi dia de votação. Eu saí daqui na minha casa 3 horas pra votar. Cheguei lá, me deparei com a fila maior do mundo. Que era na sessão 16. Além da fila ser maior do mundo lá, chegou um cabo lá, morto de bebo lá. É o irmão desse babado aí de Souza. Querendo furar a fila e querendo entrar à força. Aí isso aí o cabo tem que esperar. Tem que cumprir as coisas corretamente. Enfrentar a fila igual os outros estão enfrentando. Não querer não chegar e querer entrar na frente dos outros. Porque você não é idoso. Você não tem a prioridade de idoso. Fosse um idoso, tudo bem. Mas um caba novo. Aí eu achei muito errado isso aí, né? Aí eu tô reclamando por isso aí. Que os cabas não querem enfrentar a fila, não. Quer chegar nos cantos e entrar direto. Geraldo, aquele que falava muito do Rio São Francisco, calou a boca. E aquele que falava lá de Souza, lá, criticando Flávio Bolsonaro, calou a boca. Isso aí calou a boca de muita gente, hein? É, Geraldo, e falando pra tu, naquelas pesquisas dava o quê? Dava Lula na frente, né? Aí deu o quê? Deu o contrário. Filho de Bolsonaro começou na frente, foi até o final na frente. Só que ontem, Geraldo, na eleição presidencial, eu achei um negócio muito estranho. Em 50% das urnas apuradas, Flávio estava com 51% e Lula com 42%. E Flávio estava com 5 milhões de votos na frente. Aí deu aquela parada lá, aí ficou naquilo. Aí quando é fé, Flávio caiu para 50 e Lula foi para 43. Aí deu fé, Flávio caiu para 49 e Lula subiu para 44. Aí quer dizer que os votos de Flávio desceu também, hein? Ficou em 3 milhões. Era 5 milhões. Aí quer dizer que os votos caem também? Que com isso aí eu já achei que tem alguma maruagem aí, algum roubo aí nisso aí. Não é só eu não que penso não. O povo daqui do Iraúna pensa também. Isso aí, que teve roubo aí. Teve alguma maruagem aí já.
1: Ok, André, obrigado sua participação. Mais animado que pinto no ovo, menino. E também falando das falhas do processo eleitoral. Rapaz,

É com tristeza que noticiamos o falecimento de Antônio Teodoro de Andrade Filho, conhecido doutor Antônio, rapaz, que é meu. A sua genitora mora de frente a mim, inclusive mês passado ele veio buscar e há poucos dias veio deixar a sua mãe, rapaz. O local do velório está sendo na São José, crematório e memorial, Natal, no Rio Grande do Norte. Início das... teve o início às 10 horas, cerimônia religiosa será o José Crematório Memorial na Capela Central, em Natal, Rio Grande do Norte, às 13 horas. O cortejo será também às 14 horas. Local do sepultamento, Centro de Velório de Uiraúna, rapaz. É, rapaz. Quer dizer que o corpo vai ser queimado, vai vir as cinzas, né? Início às 20 horas, rapaz, Centro de Velório de Uiraúna, né? Ele é um médico pneumologista, rapaz, lamentável, vítima de um infarto. Informação também que ele era cardiopata, né? Na época que eu estudava na escola José Eduardo Filho, fazia ainda o primeiro grau, ele já era, cursava o final do ensino médio, né, rapaz? Primeiro ele passou para outro curso, para engenharia, foi administração de empresa, depois foi para medicina, mas vida que segue, né? Ninguém é dono, somos passageiros de trânsito, é o caminho da eternidade. Dona Maria e toda a sua família, os nossos sentimentos. E tem novidades sobre apoio político com vista às eleições do segundo turno, rapaz. A informação que temos é a seguinte. Vamos ver aqui.

0: Mas daqui a pouco entra essa informação, porque enquanto isso nós vamos ao estagiário Vitor Rafael aqui da escola S. Dr. Zé Eduardo Filho, em torno de Augusto Cury, defende que ele anuncie apoio a Flávio no segundo turno. Vamos à informação. Boa tarde.
1: Boa tarde a todos os ouvintes. Ademais, com a seguinte notícia. Em torno de Augusto Cury, defende que ele anuncie apoio a Flávio Bolsonaro no segundo turno das eleições. Pressão para que Augusto Cury anuncie apoio a Flávio Bolsonaro do PL no segundo turno parte sobretudo de lideranças políticas do Avante. Lideranças políticas que fizeram parte da campanha de Augusto Cury defendem que o escritor anuncie o apoio a Flávio Bolsonaro do PL contra Lula do PT no segundo turno da eleição presidencial de 2026. A pressão parte sobretudo de dirigentes do próprio Avante, partido ao qual Cury está afiliado, até a noite deste domingo. Porém, o escritor evitou antecipar a aliados qual será a sua posição no segundo turno. Mesmo com uma certa pressa do partido Avante, a declaração do candidato à presidência Augusto Cury, a quem ele vai defender para o segundo turno.
0: Aí a informação. E também há uma informação, vamos apurar aqui, que Ronaldo Caiado e Zema, né? Então, vão se declarar apoio a Flávio Bolsonaro, né? Tem essa informação que estamos checando aqui. 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
1: 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Vamos começar por Flávio Bolsonaro, e ele se pronunciou após o resultado das urnas, não deixou na dianteira para o segundo turno.
2: O Brasil não aguenta mais e eu estou muito satisfeito porque muitos institutos de pesquisa davam a gente atrás, os nossos trackings davam a gente na frente, como aconteceu, com uma chance real de que nós tivéssemos uma vitória no primeiro turno. Foi por muito pouco, mas eu fiquei muito feliz com a quantidade de brasileiros que foram às ruas, foram às urnas, melhor dizendo, para se manifestarem, não se omitiram, porque queriam essa mudança e é o fim... É o fim da era do PT.
1: Daí o Flávio Bolsonaro, o candidato que saiu na dianteira para o segundo turno do PL, se pronunciou. E agora o seu antagônico no segundo turno, segundo colocado no primeiro turno, o atual presidente da República, que busca a sua reeleição, se pronunciou depois que... já oficializado o segundo turno.
3: Não é a primeira vez que eu penso nisso. Eu pensei em 89, não deu certo. Pensei em 94, em 98, em 2002, em 2006. Depois a gente pensou em 2010, que eu tive, em 2014. Depois eu pensei com o Haddad em 2018. Depois eu pensei comigo em 2022. Não deu certo. Sabe por que não deu certo? Porque o povo gosta que eu disputo o segundo turno. Eu sou muito bom no mata-mata, no tete-a-tete. Aí nós vamos ver quais são os projetos que o país tem. Uma coisa que eu e o Alco vamos fazer um apelo é que nós tivemos mais de 20 milhões de pessoas que não compareceram para votar. E nós vamos fazer um apelo. Quanto? 29, 28 milhões de pessoas que não votaram. Nós vamos fazer um apelo para que as pessoas saibam que nesse momento histórico do Brasil, o voto é necessário para a gente definir o futuro desse país. Por isso, nós temos 20 e poucos dias pela frente. Segunda-feira, você vai ter um dia de folga para conversar com a dona Lu. Eu vou ter um dia de folga para conversar com a dona Janja. E na terça-feira, os bolsonaristas se preparem, porque nós vamos derrotá-los.
1: Vai Lula animado e ganhar no segundo turno. Até o exato momento só teve um único presidente que foi que venceu as duas eleições, tanto a primeira como a sua reeleição no primeiro turno. Foi Fernando Henrique Cardoso, que tinha como vice o saudoso Marco Maciel, senador lá do estado do Pernambuco, e foi eleito vice. Foi em 94 e 98. Fernando Henrique foi eleito, é o exato momento. Vamos à participação do ouvinte. Alô, boa tarde.
4: Boa tarde, Geraldo Andrade, ouvinte do programa Iraúna Bom, ouvindo aí a participação de César.

0: alguns mais animados que pinte xerém, né? Contando a derrota dos candidatos de Lula. Realmente, agora eles estão acreditando, né, que as urnas eletrônicas são válidas, né? Mas ainda tem esse Andrei aí que não acredita. Acha que foi roubo. Não, Andrei, tu deixa de ser Manel. O Flávio estava com 51% porque estavam abrindo as urnas lá do Sul, Sudeste, Centro-Oeste. E que ele tem vantagem. Mesma coisa o Bolsonaro. Partiu na frente, depois foi caindo. Só que dessa vez o Flávio se manteve na frente, né? E a gente respeita o resultado das urnas. Agora vocês é porque são irresponsáveis e imbecil na maneira de pensar. Porque pensa e fala. Como é que você acha que mudou, ele caiu porque houve roubo? Não tem como, meu amigo. Tira isso da cabeça. Quem botou isso na sua cabeça? Lhe fez de mané. A urna eletrônica não tem falha, não, homem. É o processo eleitoral mais seguro de todo mundo. Deu o resultado ali, já era, não tem como roubar, não. Só na cabeça de gente abestalhada que acredita que tem roubo na urna eletrônica. Mas gente que tem bom senso e que sabe o que pensar e falar, não diz isso, não. Nem vai pelos outros, não. Porque quem vai pela cabeça dos outros é burro e piolho. Um abraço, muito obrigado.
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2: Esse programa tem de tudo. Ok, Felipe, obrigado sempre sua participação diretamente aí do distrito de Pedra Redonda, em São João do Rio do Peixe. Parece que Larúcia ainda tem uma chance de poder entrar. Ela ficou na primeira suplência para deputada estadual, tirou mais de 28 mil votos. Tem uns votos de Dinho ainda que ainda está sob júdice, né? Aí já tem uma decisão ainda da Justiça Eleitoral e caso Dinho não, os votos dele foram nulos, aí perde a vaga lá e aí faz, o MDB faz um e aí é Larussa, né? Vamos torcer para isso acontecer, né? Vamos ao intervalo, a gente volta já já com as outras informações aqui do programa ou Iraúna Bom, que dá notícia de tudo.
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4: Ele mesmo, às 13 horas e 15 minutos, de volta aqui com as últimas informações do programa O Uiraúna Bom pela Capivara FM. Voltaremos com informações com o nosso estagiário da escola, esse doutor José Eduardo Filho, que é o Victor Rafael. O PL de Flávio Bolsonaro elegeu 5 governadores e já o Lula elegeu governador em 3 estados.
5: PL de Flávio Bolsonaro elegeu governadores em 5 estados, já o PT elegeu em 3. O Partido Liberal foi a legenda que mais elegeu governadores próprios, seguidas pelo PSD, com 4 governadores. E o PT, que elegeu 3, o Partido Liberal do senador Flávio Bolsonaro elegeu governadores próprios em 5 estados do país neste domingo. E foi o partido que mais teve governadores eleitos nesse primeiro turno. A legenda superou o resultado dos partidos trabalhadores, que elegeu executivos estaduais em apenas 3 estados. Das 27 unidades federativas do Brasil, 20 encerraram a corrida aos respectivos governos ainda nesse primeiro turno. Deste total, o PL elegeu candidatos próprios nos 3 estados da região sul e em 2 estados na região norte do país. Os governadores do PL eleitos são Sérgio Moro, no Paraná, Luciano Zucco, no Rio Grande do Sul, Marcos Rogério, em Rondônia, Arthur Henrique, em Roraima, e Jorginho Melo, em Santa Catarina. Já os 3 do PT são Jerônimo Rodrigues, na Bahia, Elmano de Freitas, no Ceará, e Rafael Fonteles, no Piauí.
4: Daí, já o PL também terá a maior bancada do Senado a partir de 2027, com 28 senadores. Desse total, 9 já têm mandato até 2031, enquanto os 19 foram eleitos neste domingo para mandatos de 8 anos. A bancada do partido de Flávio Bolsonaro, PT, supera a do PT, do presidente Luiz Inácio Lula Silva, com 9 senadores a partir do ano que vem. O MDB e PP virão em seguida, e com bancadas na posse dos 8 e 6 senadores, respectivamente. Pois é, e já que o PT e o PL se dedicaram muito eleições para o Senado, porque Senado é quem tem a prerrogativa, os senadores, de escolher ministro, impeachment de ministro, já se fala em impeachment para ministros. Os pedidos de impeachment saem das gavetas. Fala também que o PL vai botar alguém agora para ser presidente em fevereiro, como é o caso de Rogério Marinho, que é senador e foi um dos coordenadores da campanha de Flávio Bolsonaro. Agradecer a audiência de Marli, né? A mãe de Milena, que é estagiária, rapaz, que ontem estava... Ontem... Ela estava lá na votação.

0: São, né, Milena? E telefone ao vivo? Ao vivo, é ao vivo. É, vamos à participação do ouvinte. Alô, boa tarde.
1: Boa tarde, Dorival.
0: Fala, Dorival, tu estás aonde? Pode falar, Dorival, tá aqui o Iraúna na Bandar.
1: Tô aqui pelo Iraúna, Geraldo. É, vamos pedir a Deus, né, que ganhou aqui, quem ganhou a eleição, e faça alguma coisa, né, para o Brasil, que o Brasil vem tá meio afundado.
0: É verdade.
1: Tá precisando dar melhora. E o presidente é para tudo, né, tem que um com o outro ganhar, tem que fazer o bem a todos. Tem sem dúvida, tem que trabalhar pro povo, né, ajudar o povo, né, o pessoal. Quem ganhar, tem que fazer mesmo, tem que fazer o bom, né, para todo mundo, para melhorar alguma coisa, que o negócio tá bom não. Só isso, muito obrigado.
0: Tá bom! Mais alguma coisa, Dorival?
1: Não, só isso mesmo.
0: Obrigado pela sua participação aqui no programa, então, Dorival. É verdade, Dorival. Dorival, tem tantos desafios. Tem a PEC da segurança, tem esse negócio da escala por um. Tem tanto desafio. Tem que cortar os gastos na carne, ministério. Tem que evitar essa sangria das contas públicas. Tem um monte de desafio, próximo presidente. O próximo, ou então o que já está a continuar sendo, próximo mandato.

0: Lima e Caiado falam em união da direita no segundo turno contra o PT. Vamos ouvir.
1: Eu, Caiado e Flávio nos damos muito bem. Vamos estar nós três juntos no segundo turno contra o PT. Então a direita no Brasil, como aconteceu no Chile, está concorrendo. E no segundo turno nós estaremos juntos. Essa divergência é comum dentro de partido e entre partidos mais ainda.
0: Aí, sempre o discurso dele foi candidato pela direita e também foram também os grandes derrotados. Caiado perdeu no seu próprio estado, ficando na terceira colocação. Primeira colocação veio o Goiás, nesse caso. Mas elegeu o sucessor, elegeu sua esposa ainda, senadora. Daniel Vilela e sua esposa, que esqueci o nome agora, senadora. E primeiro lugar lá foi Flávio, segundo foi Lula. Já em Minas Gerais também ficou na terceira colocação o Zema. Zema foi algo que me surpreendeu, rapaz. Eu pensei que decolava a Zema, mas foi nada, não decolou não. Olha, os deputados eleitos pela Paraíba para a Assembleia Legislativa foram os seguintes. Aqui está por partida. Se eu ver aqui, é ao vivo. É o PL. O PL elegeu o deputado estadual. O Nilvan Ferreira, que foi o primeiro lugar, tirou uma votação estupenda. Deputa Mané Buchada, é nome, né, não, rapaz? Deputa Mané Buchada. Sargento Neto, reeleito. Fábio Lopes, segundo domiciliano. E Valber Virgulino, reeleito. Republicanos fez 8, continuou os 8, né? Adriano Galdino, Olívia Mota, Wilson Filho, Dr. Jacques, ex-prefeito de São Bento, Felipe Coutinho, Daniela do Valo, Branco Mendes, Jutaí Menezes. O MDB elegeu Felipe Leitão, Fábio Ramalha, Vaz Bezerra e Camila Toscano. O PSB elegeu Tibério Limeira, foi secretário de João Azevedo, Nil Mendes, esposa de Chico Mendes, e Nelinho Costa. A Federação União Brasil Progressista foi o que fez mais. 10. Maria Porto, Eduardo Carneiro, João Paulo II, Ana Lorena, João Gonçalves, Michel Henrique, Tanil Soares, Júlio Araújo, Gilbertinho e Diego Tavares, sobrinho de Edmir Tavares. A Federação PT, PV e PCdoB elegeu Cida Ramos, João Oliveira, Anderson Monteiro, Xió e Flávio Brasileiro, né? Agora vamos para federal, os eleitos federais. Aqui na Paraíba, vamos lá. Federais,

0: a nominata deputado federal da Paraíba, eleita ontem, tem três nomes que eles foram eleitos, que não tinha mandado pela primeira vez. Vamos lá, começar pelo PL. O PL, menino, Cabo Gilberto tirou 262.060 votos. Foi o que eu disse a Batista, ele é teimoso. E o Batista, tá nos ouvindo? Eu digo que aqui são os mais bem votados, mas aqui tem alguém que vai levar outro. Como eu dizia que Cabo Gilberto levaria Jorge Moraes, levou. E como também Tairone ia sobrar. Vamos lá, Cabo Gilberto, 262.060 votos, primeira colocação no geral e do PL. Geórgia Moraes, ó, Geórgia Moraes foi eleito com 56.208 votos. Republicanos, os três foram eleitos. Murilo Galdino, 143.365 votos. Hugo Mota, 121.401, que foi o mais votado na passada, 158 mil. Mas Hugo Mota cedeu alguns municípios, cedeu Nazarezinho, Nazarezinho e outro para... E São Francisco para Fábio Tairone, com apoio de para Nabô no Senado. Pois é, e o Santiago, 108.191 votos. O PP União fez Aguinaldo Ribeiro com 176.518 votos. E Damião Feliciano, 71.242 votos. E Poliano Huerta, com 50.119 votos. Do PSB só elegeu um, o Wellington Roberto, 31.261 votos. PT e PCdoB da Federação elegeu Ricardo Coutinho com 159.937 votos. Gervásio Baia com 95.103 votos. O Podemos elegeu só Rui Carneiro, 98.967 votos. Tem participação do ouvinte? Alô, boa tarde.
1: Geraldo, só diga a você, a direita é forte mesmo, viu? Só ontem a direita elegeu 50 senadores. Geraldo, cadê os bicudos daqui do Iraúna? Sempre ligava pra sua rádio aí criticando Flávio Bolsonaro. Cadê os bicudos? Não fala mais não? Fica todo mundo calado.
2: Abaixo.
1: Ontem aqui no Iraúna, Geraldo, parecia um velório. Parecia que tinha morrido alguma autoridade aqui. Não tinha movimento de nada aqui. Tem um cabo ali que ligou o som. Quando o Flávio deu uma urina na frente, o cabo parece aborreceu, trancou logo o som.
2: Fala baixo.
1: Aí, Geraldo, toca a música aí.
0: Ai, coloca a música aí, estagiárias.

0: Me desculpa, desabafo, acabou!
1: Pois é, rapaz, aqui em Uiraúna, na Vanderlei tirou 6.778 votos, 37,48%, ao Senado veneziano tirou 6.416, 35,48%, né? E deputado federal, o Eto Roberto tirou 5.193 votos, Fábio Tairone 1.700, Wilson Santiago 1.300, né? Aqui para estadual. Estadual Larussa foi bem votada, sendo um pouco de 500 votos, é o Demi 400, viu, Milena? E o Wilson Filho 4.925, tá aí. E aí, acabou o gás? Não se preocupe que ele chega já. Nino Gás, menino. Não ouvi.
2: Olha o gás!
1: É o Nino Gás, rapaz. Nino Gás. É o Nino de Moacir. Com vendas de água mineral também. R$20 o litro, R$3,20. E o gás acabou. Nino Gás chegou. 08 3981 74 45 49 998 174 45 49.
2: Ô gás! Ô gás!

Erundina foi eleita deputada estadual com 91 anos de idade. Ficou na 13ª colocação, bem votada, que lá são 94 deputados estaduais.

só procurei, não encontrei o nome de Euclides, conhecido Netinho, que é deputado estadual pelo PT lá da Bahia, que é aqui do Iraúna, mora em Jequié, parece que não foi eleito, viu? O Netinho, Euclides, por aí eu já procurei, não vi não. Vamos, verifique aí. Estadual, lá no estado da Bahia. É filho de Iraúna, que muito tempo já foi dono de emissoras de rádio lá no Jequié, foi deputado, estava meio no terceiro ou quarto mandato deputado estadual, foi presidente da Câmara de Jequié, ou seja, foi vereador, né? Lucas Ribeiro obteve 8.276 votos em Uiraúna, alcançando 89,40% dos votos. A prefeitura de Uiraúna bem votada e bem avaliada, né? Bem avaliada adianta os candidatos. E Cícero Lucena se pronunciou, rapaz, após a derrota. O que foi que Cícero Lucena disse após a derrota? A derrota cachapante, viu?

0: candidato ao governo da Paraíba, Cícero Lucena, do MDB, divulgou uma nota ontem após o resultado das eleições, agradeceu aos eleitores que apoiaram sua candidatura e criticou o suposto uso da máquina pública nas eleições de 2026. Em nota, Cícero Lucena desejou sorte ao governador eleito Lucas Ribeiro e afirmou que o resultado das urnas deve ser respeitado. E com essa, nós vamos embora. Agradecemos a todos vocês que participaram, você que estava na sintonia. E voltaremos, se Deus quiser, amanhã, se for a vontade do Pai Celestial. Um abraço a todos. Mas não sai daqui sem deixar aquela frase para a sua reflexão. Frase que com certeza deve lhe chamar atenção. Porque a vitória é o prêmio daqueles que não desistem de sonhar, até para os derrotados. Continue na luta.
1: Agradecemos a todos pela audiência. Estaremos de volta amanhã em mais uma edição de jornalismo do programa Oiraúna Bom.

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Hoje a vibe é toda de sorte. Aliás, é mais um dia de sorte pra mim também. Outro dia, outra história especial dentro desse universo musical que tanto amo. Cada palco, cada nota, cada batida é um pedaço do meu coração que fica com vocês e que entrego ao mundo. Ei, mundo! Minha vida é como um livro cheio de ousadia e alegria que escrevo a cada novo acorde. Cada capítulo é uma jornada no infinito da sorte, onde cada escolha molda o nosso destino. E eu escolho mais e mais aventuras constantes. Sorte não é apenas um título. Sorte traz uma sonoridade que conecta, que faz a galera sentir aquela energia boa, sabe? Quero que essa noite seja como tirar um bilhete premiado. Que minha música seja como um amuleto de sorte pra todos que a ouvirem. Vamos nessa, meu povo! Vamos que vamos! Com a sorte no coração, porque o melhor só vem pra quem acredita. A sorte tá lançada! Meu nome é Thiago André, mas tá, pode me chamar de Thiaguinho. E hoje é seu dia de

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1: Muito de vaquejada. Zé Vaqueiro e Safadão.
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0: 7 horas.
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2: Está no ar a Voz do Brasil. As notícias do governo federal que movimentaram o país no dia de hoje.
4: Olá, boa noite.
3: Boa noite para você que nos acompanha em todo o país.
4: Segunda-feira, 5 de outubro de 2026.
3: Vamos aos destaques do dia.
4: Mais de 125 milhões de brasileiros foram às urnas neste domingo para o primeiro turno das eleições.
3: E forças de segurança pública fazem balanço das operações para combater crimes eleitorais. Gabriela Noronha.
5: De acordo com a Polícia Federal, foram apreendidos 2.850.000 reais durante a atuação no primeiro turno das eleições.
4: Fim das bets.
3: Sites e aplicativos de apostas deixam de operar no país nesta terça-feira.
4: E prazo para resgatar.

0: resgatar saldo em plataformas termina hoje. Graziela Mendonça.
1: São mais de 1 bilhão e 300 milhões de reais que ainda aguardam resgate nos sites e aplicativos de bets.
2: Outubro Rosa.
0: Mês de falar sobre cuidados com a saúde da mulher e prevenção ao câncer de mama.
2: Saiba como identificar sinais de alerta e onde começar, onde encontrar assistência especializada pelo SUS. Cleide Lopes.
3: O INCA estima 78 mil novos casos de câncer de mama no ano até 2029.
0: Hoje na apresentação da Voz do Brasil, Luciano Seixas e Mariana Jungmann.
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0: As eleições no Brasil transcorreram com tranquilidade, segundo o balanço das forças de segurança que atuaram em todo o país.
2: As principais ocorrências registradas se referem à propaganda eleitoral irregular e tentativa de compra de votos.
0: E os eleitores não tiveram dificuldades para chegar aos locais de votação.
1: Mais de 321 mil profissionais foram mobilizados em todo o país para garantir a segurança das eleições de 2026. O ministro da Justiça e Segurança Pública, Wellington César Lima, destacou o trabalho conjunto do efetivo, que reúne agentes de forças estaduais, Polícia Federal, Tropa de Contingência, Polícia Rodoviária Federal e Força Nacional.
4: Demonstra muita integração, muita coordenação das forças de segurança e os números, de fato, são muito pequenos, muito irrisórios no que diz respeito às ocorrências de maior relevo.
1: De acordo com a Polícia Federal, foram apreendidos R$2.850.000 em bens e valores durante a atuação no primeiro turno das eleições. Até o fim do domingo de votação, foram instaurados 49 inquéritos policiais e 204 pessoas foram conduzidas para as delegacias. O delegado Henrique Oliveira Santos, chefe da Divisão de Repressão a Crimes Eleitorais, falou sobre as principais infrações cometidas.
5: O crime que, por exemplo, mais aconteceu, né, o crime de propaganda irregular no dia das eleições, que já era algo esperado. O segundo crime que mais ocorreu no Brasil inteiro foi o crime de compra de votos.
1: A Polícia Rodoviária Federal também divulgou o balanço. O chefe da comunicação social da PRF, Alexandre Castilho, destaca que além do patrulhamento de rodovias, os agentes atuaram na prevenção e no combate a crimes associados ao processo eleitoral.
6: A PRF registrou quase R$1 milhão em dinheiro vivo e cheques bancários. Ainda houve duas interceptações de ônibus que transportavam eleitores irregularmente.
1: A PRF também restringiu no domingo de eleição o tráfego de veículos de grande comprimento e de cargas superdimensionadas. Segundo a corporação, a medida contribuiu para evitar congestionamentos. Reportagem Gabriela Noronha.
2: E termina hoje o prazo para retirar o saldo em sites ou aplicativos de bets.
0: Com a proibição dos jogos, as plataformas de apostas deixam de operar em todo o país a partir de amanhã.
2: Caso o apostador não retire o saldo a tempo, o valor será devolvido pelos bancos a partir do próximo final de semana.
1: São mais de 1 bilhão e 300 milhões de reais que ainda aguardam resgate nos sites e aplicativos de bets. O prazo termina às 23 horas e 59 minutos desta segunda-feira. A partir desta terça-feira, os sites e aplicativos deixam de operar, conforme o cronograma de implementação da medida provisória que proibiu as bets no Brasil. A orientação para os usuários é acessar as plataformas em que tem cadastro e solicitar a retirada, ainda que o valor seja pequeno. É a situação da maioria das contas. 96% delas tem saldo abaixo de R$ 25,00. E quem possui contas em mais de uma empresa deve conferir em cada uma delas. Os valores que não forem retirados voluntariamente dentro do prazo serão devolvidos pelos bancos entre 9 e 14 de outubro. Caso haja algum impedimento para restituição, a partir de 14 de outubro, os recursos serão transferidos à Caixa Econômica Federal, que ficará responsável pela devolução aos apostadores. Graziela Mendonça para a Voz do Brasil.
0: E o Ministério da Fazenda definiu regras e prazos para encerramento das atividades das empresas de apostas que não possuem mais autorização para funcionar no país.
2: De acordo com portaria publicada pela pasta, as empresas têm até a próxima quarta-feira para enviar saldos finais das contas dos usuários. O levantamento deve considerar os valores que os usuários podem resgatar até hoje.
0: E as plataformas têm até

0: dia 15 de dezembro para regularizar todas as pendências financeiras referentes ao período em que estiveram em funcionamento.
1: A portaria também exige que as empresas mantenham os dados cadastrais atualizados e tenham um representante legal no Brasil para cuidar de possíveis pendências.
0: Estamos no Outubro Rosa, mês de conscientização sobre o câncer de mama.
1: O movimento reforça informações sobre fatores de risco, métodos de prevenção e apoio às mulheres diagnosticadas.
0: Este ano, o Instituto Nacional do Câncer reforça a importância dos exames para a detecção precoce da doença.
2: Antônia Josimária de Oliveira Lima, moradora do Rio de Janeiro, descobriu um câncer de mama no finalzinho de 2015 e em 2016 operou o tumor. Fez quimioterapia e ainda hoje segue em acompanhamento no Instituto Nacional do Câncer, o INCA. Para ela, a doença não representou o fim, mas um recomeço.
3: Hoje eu estou bem, graças a Deus. Comecei a ter uma vida diferente. Você aprende a se valorizar, você aprende a se amar.
2: De acordo com o Instituto Nacional de Câncer, o INCA, o câncer de mama é o mais comum entre as mulheres do Brasil e no mundo. A doença se manifesta de várias formas, como, por exemplo, o aparecimento de nódulos, alterações na pele da mama, que fica com aparência de casca de laranja, e secreções no mamilo. O INCA estima 78 mil novos casos de câncer de mama no ano até 2029 e que a detecção precoce da doença é um fator determinante para a cura, como falou a chefe da divisão de detecção precoce do INCA, Renata Maciel.
4: Então, ficar sempre atenta, tocar as suas mamas, sentiu algo diferente, procure o mais rápido possível, porque o diagnóstico precoce ele também permite empregos de terapias menos invasivas, né, menos agressivas, e assim a gente consegue também ter maior chance de cura.
2: O Sistema Único de Saúde oferece gratuitamente todo o tratamento para o câncer. Reportagem Cleide Lopes.
1: E hemocentros de todo o país contarão com recursos federais para a qualificação de serviços.
0: Uma portaria assinada pelo Ministério da Saúde estabelece incentivo federal mensal para aprimorar serviços de hemoterapia.
1: A medida também faz parte das ações para fortalecer a produção nacional de medicamentos derivados do sangue, como a imunoglobulina.
0: O Brasil firmou acordo para ampliar o fornecimento e a transferência de tecnologia do medicamento.
5: A portaria estabelece incentivo federal mensal aos hemocentros de todas as unidades da federação. A medida também prevê melhorias na estrutura dos hemocentros, nos equipamentos e nas condições de processamento e conservação do plasma, componente do sangue utilizado na produção de medicamentos. Além da portaria, também foi anunciado um acordo para ampliar a produção de imunoglobulina e alcançar a fabricação 100% nacional do medicamento, utilizado no tratamento de imunodeficiências, infecções bacterianas e alguns tipos de câncer do sangue. Para isso, a empresa brasileira de hemoderivados e biotecnologia, Hemobras, firmou um acordo de cooperação com a empresa chinesa Tiantan Bio. A parceria prevê a cooperação para o registro no país de uma imunoglobulina humana de uso intravenoso. O ministro da Saúde, Alexandre Padilha, comentou a importância desse tipo de acordo de cooperação.
6: Quando a gente tem uma rede mais consolidada, com mais capacidade de incorporação tecnológica, a gente consegue ter parcerias internacionais e nacionais tão potentes.
5: A Tiantan Bio também vai apoiar a Hemobras na modernização de sistemas e processos, com ações nas áreas de transformação digital, automação e gestão inteligente. Reportagem Márcia Fernandes.
1: Outubro é também o mês do idoso, um período para dar visibilidade às pautas relacionadas aos direitos das pessoas com mais de 60 anos.
0: No Brasil, essa população cresceu 11,3% em 2012 para 16,6% em 2025, mostrando uma tendência de envelhecimento populacional.
1: Os dados são da síntese de indicadores sociais, realizada pelo Instituto Brasileiro de Geografia e Estatística, o IBGE.
0: E nós conversamos com a pesquisadora Denise Freire, responsável pelo estudo, para saber mais sobre o retrato que ele mostrou da população com mais de 60 anos no Brasil. Acompanhe.
1: Olá, doutora Denise.

0: Denise Freire, prazer ter a senhora conosco aqui, bem-vinda à Voz do Brasil. A senhora que conduziu aí a síntese dos indicadores sociais do IBGE, que apurou alguns dados sobre o envelhecimento da população, e aí a gente quer falar um pouco sobre isso hoje. O principal dado aqui que eu gostaria de começar trazendo é o que trata da população com mais de 60 anos, que cresceu cerca de 53% entre 2012 e 2025, né? A pesquisa apurou o que provocou esse aumento da população idosa, doutora?
1: Olá, é um prazer participar com vocês dessa entrevista. O estudo da síntese mostrou, né, esse aumento da população idosa no período 2012 a 2024, né? Esse é um aumento que possui vários fatores, né, vários aspectos. Então, a gente pode considerar tanto, né, o aumento da expectativa de vida, melhoria de saneamento, né, melhoria também das condições de acesso a medicamentos e à saúde, né? E, por outro lado, também a gente tem uma questão da queda da natalidade, né? Então, reduz a participação de crianças e jovens também na nossa população. Então, cada vez mais tem chamado a atenção esse aumento, né, de pessoas idosas na proporção da população brasileira.
2: Esse crescimento da população mais velha já vinha ocorrendo nas décadas anteriores, né? Foi observado algum tipo de aceleração?
1: Sim, tem havido uma aceleração, né, nesse processo de envelhecimento, nessa participação da população idosa dentro, né, do total da população brasileira, né, de acordo com esses aspectos que a gente citou, já.
0: Agora, a pesquisa trouxe também dados sobre a idade das pessoas no mercado de trabalho, né? Aliás, é um dos principais focos da pesquisa, é o mercado de trabalho. E ela apontou uma presença expressivamente maior de homens do que de mulheres trabalhando após os 60 anos, não é isso, doutora? A que se deve isso?
1: Sim, exatamente. Historicamente, né, no mercado de trabalho existe uma participação maior de homens do que de mulheres, né, não só entre a população idosa, mas de uma maneira geral. Mas quando a gente faz esse recorte de 60 anos ou mais, cerca de metade dos homens ainda permanecem no mercado de trabalho, enquanto que entre as mulheres é cerca de um quarto. Né? Existe essa diferença importante, né, por gênero, principalmente, em primeiro lugar, por causa das condições previdenciárias, né? Aos homens realmente é exigido ficar mais tempo, né, trabalhando e contribuindo para conseguir se aposentar. A mulher, como tem, normalmente uma dupla jornada, né? Ela tem também o trabalho, de cuidar de parentes, de cuidar da casa, dos filhos. Normalmente tem uma condição previdenciária em que ela exige menos tempo de contribuição do que os homens. Então, aos 60 anos, normalmente é difícil para os homens, né? Para a maioria dos homens já ter conseguido se aposentar, então a maioria deles ainda permanece, né? Pelo menos metade permanece no mercado de trabalho entre 60 e 69 anos. Né? A partir de 70 anos, que a gente conseguiu fazer esse recorte, aí sim que há uma queda expressiva na proporção de homens que ainda trabalham, e mais significativa ainda entre as mulheres. Mas isso se deve também às condições de, assim, a gente tem um mercado de trabalho que tem uma informalidade, né, importante. Então, para as pessoas conseguirem atingir o mínimo exigido pela Previdência Social para conseguir se aposentar, também demora, né? Nem todo mundo também tem uma continuidade de contribuição ao longo da sua vida laboral. Então, isso faz com que as pessoas, mesmo, né, com mais idade, né, mesmo às vezes já atingindo a idade mínima de aposentadoria, ainda não consigam se aposentar por falta de contribuição ainda à Previdência.
2: Outro dado sobre o mercado de trabalho é que a presença, o percentual de idosos empregados vem aumentando, embora tenha sofrido uma baixa aí durante o período de pandemia. E eles também ganham mais do que a média da população, né? A senhora pode comentar um pouco esses dados?
1: Sim, exatamente. O dado de 2024 apontava que cerca de um quarto das pessoas com 20, 60 anos ou mais ainda estava inserida no mercado de trabalho, né? E foi o percentual mais elevado da série. Né? Então, a gente observa que a cada ano...

0: percentual de idosos que participam do mercado de trabalho vem aumentando, né? Na pandemia foi o menor valor, né, em 2020, porque os idosos justamente precisavam, né, se precaver, né, de contaminação, de, né, de doença, para pegar a Covid, e realmente a sua participação diminuiu em 2020. Mas desde então, a cada ano, a sua participação vem aumentando e está em uma trajetória de alta. Né? Então, mas assim, são vários fatores, né? Então, assim, além da questão previdenciária também, né, da questão da informalidade, a gente também pode apontar a questão de arranjos, né, familiares, porque muitos, quando você tem, por outro lado, uma situação dos jovens, né, com dificuldade de inserção no mercado de trabalho ou de uma inserção muito precária, os idosos acabam permanecendo como principal provedor, né, quando ele participa de uma família, né, com múltiplos membros e que também tem os jovens participando da família. Então, a pessoa mais idosa, que normalmente ganha mais, né, tem mais experiência, então ela vai tender sempre a ganhar uma remuneração mais elevada, né, do que das outras pessoas, das outras faixas etárias, né, e ela acaba também servindo como uma pessoa provedora, né, e no ambiente atual que, como eu já falei, dessa dificuldade dos jovens, então cada vez mais a gente vai, eu acredito que a gente vai assistir o aumento das pessoas idosas inseridas no mercado de trabalho, tanto homens quanto mulheres.
1: Muito bem, nós conversamos com Denise Freire, pesquisadora responsável pela síntese dos indicadores sociais do IBGE. Muito obrigada, doutora, pela sua entrevista à Voz do Brasil.
0: Muito obrigada.
2: Como a gente ouviu na entrevista, o Brasil tem cerca de 17% da população brasileira acima dos 60 anos e atravessa uma tendência de envelhecimento populacional.
1: Com esse crescimento, além dos cuidados com a saúde e o bem-estar, é preciso estar alerta para golpes ou crimes virtuais.
2: Apenas no ano passado, o Disque 100 registrou 1.000 denúncias de violações virtuais contra pessoas idosas.
1: Além do Estatuto do Idoso, que tipifica crimes contra pessoas com 60 anos ou mais, existem canais de informação e denúncias para proteger esse público.
3: Aos 69 anos, o aposentado Pedro Mesquita não imaginava que pudesse cair no golpe do empréstimo consignado ao atender uma ligação de uma suposta funcionária do banco.
4: Ela propôs que quitava meus débitos no banco com juro bem menor e eu ia pagar parcela bem menor. Foi onde que ela me ganhou. Um empréstimo lá no meu nome com um valor de 24 mil. Não caia nesse golpe como eu caí, porque foi muito fácil. Eu achava que eu não caía em golpe.
3: Crimes virtuais cometidos contra idosos são punidos com maior rigor de acordo com o Código Penal. E o Estatuto do Idoso, criado em 2003, garante que, nesses casos, o idoso tenha atendimento preferencial e que o processo corra de forma mais rápida na Justiça. No ano passado, o Disque 100 registrou 1.000 denúncias de violações de direitos de idosos em ambiente virtual. São crimes como golpes, ameaças e exposição. Para levar mais informações às pessoas idosas, o Ministério dos Direitos Humanos e da Cidadania criou uma cartilha, como explica o secretário nacional dos Direitos da Pessoa Idosa, Alexandre da Silva.
5: Nós precisamos sempre garantir autonomia, independência. Temos uma cartilha também no campo da educação para que as pessoas idosas não caiam nos golpes mais conhecidos. E a gente aproveitou esse material falando também de situações que não são golpes, mas podem ser, na mão de pessoas mal intencionadas, oportunidades, né, enviesadas ali, disfarçadas e para gerar um golpe.
3: Os números do painel de dados da Ouvidoria Nacional de Direitos Humanos mostram que as capitais do Rio de Janeiro e São Paulo concentram a maioria das denúncias de violações de direitos das pessoas idosas. As denúncias podem ser feitas pelo Disque 100, que funciona 24 horas todos os dias da semana. Com locução de Nazi Brum, reportagem Graziele Bezerra.
1: Recuperar uma área degradada vai muito além de plantar árvores. É preciso saber se a vegetação conseguiu se restabelecer e se o ecossistema tem condições de se manter sozinho.
2: Para avaliar esse resultado em todo o país, foi criado um sistema com critérios científicos que mostram se a vegetação nativa está sendo recuperada.
1: Os critérios levam em conta as características de cada bioma brasileiro.
6: recuperar uma área degradada não significa apenas plantar árvores. O verdadeiro desafio é saber se aquela vegetação voltou a funcionar como um ecossistema capaz de sobreviver sozinho. Em um país com 6 biomas e uma das maiores biodiversidades do planeta, essa avaliação sempre foi um dos grandes obstáculos na restauração ambiental. Agora, órgãos federais criaram um sistema único para medir a qualidade da recuperação da vegetação nativa em todo o Brasil. O pesquisador da Embrapa, Daniel Vieira, destacou que a ideia era conseguir obter indicadores precoces, mas que trouxessem segurança quanto à recuperação da área degradada.
7: Se a gente esperar o tempo ecológico para uma floresta voltar a ser floresta, é um tempo muito grande. Então a gente tem pensado em como utilizar indicadores precoces e que sugerem ou tentam garantir que no futuro essa vegetação vai estar num processo maduro.
6: A principal mudança está na forma de fiscalizar. A avaliação passa a verificar se depois de pelo menos 4 anos a vegetação apresenta condições de se manter sem depender de intervenção humana. Para isso, os técnicos vão observar 4 indicadores principais: a cobertura vegetal do solo, a quantidade de plantas nativas que surgiram naturalmente, a diversidade de espécies e a presença reduzida de plantas invasoras. Juntos, esses fatores indicam se a área degradada está seguindo um caminho de recuperação sustentável. Daniel Vieira, da Embrapa, destacou que os indicadores atendem a todos os biomas brasileiros.
7: A gente encontrou indicadores de sucesso que garantem a autossustentabilidade dessas vegetações para os diferentes biomas e formações, para ter um chão comum nesse processo de regularização ambiental e de recuperação da vegetação nativa.
6: Além de dar mais segurança jurídica para projetos de restauração ambiental e reduzir a necessidade de vistorias presenciais, o modelo ajuda o Brasil a acompanhar uma das metas assumidas internacionalmente: recuperar 12 milhões de hectares de vegetação nativa até 2030. Compromisso ligado ao Acordo de Paris e à Década da ONU para a Restauração de Ecossistemas. Reportagem Luana Karen.
2: A Agência Nacional de Proteção de Dados, a ANPD, acaba de lançar uma página na internet exclusiva para receber denúncias contra redes sociais e plataformas digitais que descumprirem as novas regras do Marco Civil da internet.
1: Através da página da ANPD, qualquer pessoa ou empresa pode usar o canal para denunciar plataformas que não ofereçam meios adequados para reportar conteúdos criminosos, anúncios irregulares ou vazamentos de conteúdos íntimos.
2: Para mais informações, acesse gov.br/ANPD.
1: Atenção, gestoras e gestores de políticas públicas de todo o país.
2: O Ministério das Mulheres prorrogou o prazo para o envio das respostas ao Censo de Políticas para as Mulheres. O preenchimento agora pode ser feito até o dia 19.
1: O levantamento busca mapear a estrutura, o funcionamento e a capacidade de atendimento dessas unidades em todo o Brasil.
2: O mapeamento também vai ajudar a conhecer o perfil de quem está na gestão, entender o trabalho feito nos estados e municípios e identificar os serviços e equipamentos oferecidos às mulheres.
1: Mais informações em gov.br/mulheres.
2: E essas foram as notícias do governo federal.
1: Uma realização da Secretaria de Comunicação Social da Presidência da República.
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1: Fique agora com as notícias do Poder Judiciário e do Congresso Nacional. Boa noite.
2: Boa noite para você. Até amanhã.
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10: STF é o guardião da Constituição Federal que completa 38 anos hoje.
11: Presidente do TSE conclui primeiro turno das eleições 2026 e projeta mesma tranquilidade para a segunda fase do pleito.
10: STJ forma a maioria para admitir o primeiro processo da história de acordo com o filtro da relevância.
11: Boa noite, eu sou Marcela Luiza.
10: E eu sou Walter Lima.
11: A Constituição Federal completa 38 anos nesta segunda-feira. Promulgada em 5 de outubro de 1988, ela encerrou o período do regime militar e colocou a dignidade da pessoa humana no centro do ordenamento jurídico.
10: O Supremo Tribunal Federal é o guardião da

0: Carta Magna e promove ao longo de toda esta semana eventos para celebrar a data.
1: O primeiro encontro comemorativo ocorreu hoje, na biblioteca do STF.
0: Na ocasião, o presidente do Supremo, ministro Edson Fachin, destacou a importância da democracia prevista no texto constitucional de 88.
2: 38 anos formam o mais longo período de vigência democrática ininterrupta de nossa história republicana. E isso não é obra do acaso, nem de uma só geração. É fruto de escolhas diárias da eleitora que compareceu às urnas ontem, do servidor que cumpre a lei, da juíza que fundamenta suas decisões, da cidadania que reclama, da imprensa que informa, das instituições que se respeitam e cooperam pelo bem do Brasil.
1: A Justiça Eleitoral já se prepara para o segundo turno das eleições gerais de 2026.
0: A afirmação foi feita pelo presidente do TSE, ministro Cássio Nunes Marques, no balanço do primeiro turno das eleições. Na ocasião, ele também destacou a normalidade da votação, a segurança dos sistemas eleitorais e o trabalho realizado em todo o país para garantir o exercício do voto. Guilherme Firmino.
3: Após a apuração, Cássio Nunes Marques agradeceu aos eleitores e aos profissionais envolvidos na eleição e afirmou que a expectativa é de repetir no segundo turno a tranquilidade registrada nesse domingo.
4: Ressalto, todavia, que a eleição não termina quando a votação é encerrada. Ela se completa quando a vontade soberana do eleitorado é conhecida e respeitada.
1: A segunda sessão do STJ formou maioria para admitir o primeiro processo da história da corte para julgamento pelo filtro da relevância.
0: Nesse novo sistema, a questão federal discutida precisa ter relevância econômica, política, social ou jurídica, para além dos interesses das partes. Fátima Uchoa.
5: A análise da relevância foi proposta pelo ministro Sérgio Coquina, presidente da Comissão Gestora de Precedentes do STJ. A discussão é para definir se o condomínio pode cobrar do condômino inadimplente honorários do advogado contratado para ajuizar a ação de cobrança e se há diferença entre essa hipótese e a referente à atuação do advogado fora da justiça. Os votos para definir se a questão apresenta ou não relevância para posterior julgamento de mérito estão sendo tomados em sessão virtual até 7 de outubro e os ministros podem mudar o voto até o final.
1: Começou hoje um mutirão da Justiça do Trabalho para analisar processos que envolvem pessoas com 60 anos ou mais.
0: É a ação em pauta a melhor idade, que vai até sexta-feira em todo o país. Rafael Silva.
6: A mobilização em pauta a melhor idade busca ampliar o acesso à conciliação em casos que envolvam pessoas com 60 anos ou mais. Mas essa é uma ação que deve ser tomada por advogados o tempo todo. Eles devem sempre deixar claro à justiça que aquele processo envolve pessoa idosa e assim chamar a atenção do judiciário para a prioridade no caso.
1: Justiça Federal mantém veto a obras de terminal de gás em Barcarena, no Pará.
0: A decisão atende a pedido do MPF. Vanessa Pereira.
7: A Justiça Federal manteve suspensa a construção de um terminal de gás em Barcarena, no Pará, e proibiu a concessão de novas licenças. A decisão rejeitou o pedido da empresa Termogás e determinou que o empreendimento só avance após a conclusão de estudos técnicos e a consulta prévia às comunidades quilombolas e tradicionais da região. A Justiça também deu 5 dias para o governo do Pará e o INCRA prestarem informações atualizadas sobre o caso.
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1: Uma boa noite.
0: E até amanhã.
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10: Eu sou Paula Groba.
11: E eu sou Humberto Pinheiro.
10: E estes são os destaques de hoje do Jornal do Senado, que começa agora.
11: 13 partidos terão representantes no Senado a partir de 2027.
10: Senadores começam a analisar fim da escala 6x1 nesta terça-feira.
11: Mais de 33 milhões de

0: brasileiros não votaram no primeiro turno, mas ainda podem votar no segundo.
1: Boa noite.
0: Boa noite.
1: O resultado das urnas vai redesenhar o mapa político do Senado.

0: E para as disputas de poder no Senado. O repórter Rodrigo Rezende explica.
1: A maior bancada é a do PL, com 28 integrantes, seguida pela Federação União Progressista, com 12, PT, com 9 e MDB, com 8. Uma das senadoras eleitas pelo PL foi Carol de Tone, de Santa Catarina.
2: Então, o nosso compromisso é com a moralidade das instituições, dos órgãos públicos. Com certeza, nós vamos trazer mais investimentos, mais respeito com Santa Catarina. Acho que o nosso compromisso é esse.
1: O Partido Novo conseguiu eleger 3 representantes e a Rede Sustentabilidade terá novamente uma senadora, com Luiziane, do Ceará. Também terão senadores os seguintes partidos: Republicanos e PSD, com 5 cadeiras, PSB com 4, PSDB e Podemos com 2 representantes cada e PDT com 1 vaga. Dos 32 senadores que tentavam a reeleição, 14 foram reeleitos. Com os dados atuais, a bancada feminina terá 18 representantes em 2027, a maior em um início de legislatura. Uma dessas mulheres é Marília Campos, eleita pelo PT em Minas Gerais.
3: Eu sou uma pessoa que dialogo com todos os segmentos, especialmente aqueles segmentos que são civilizados. E é com essa postura que eu seguirei no Senado.
1: A composição partidária final do Senado será definida com o segundo turno da eleição de governadores em 3 estados: Acre, Amazonas e Tocantins. Nessas unidades da federação, senadores em exercício estão no segundo turno e uma possível vitória dará a vaga para o Senado aos seus suplentes.
4: E o Senado, que toma posse no ano que vem, terá uma combinação de nomes conhecidos e estreantes. 14 senadores foram reeleitos para mais 8 anos de mandato, enquanto 2 ex-senadores estarão de volta à casa.
0: E 38 eleitos vão ocupar o Senado pela primeira vez. É uma renovação que muda o perfil da casa, mas que ainda mantém nomes já conhecidos pelos brasileiros. A reportagem é de César Mendes.
5: Os eleitores de 2 estados decidiram manter os senadores que já estavam no cargo nas 2 vagas em disputa. No Amazonas, foram reeleitos Eduardo Braga, do MDB, e Plínio Valério, do PSDB. Em Sergipe, Rogério Carvalho, do PT, e Alessandro Vieira, do MDB. Outros 10 senadores que já estavam no cargo também foram reeleitos: Márcio Bittar, do PL, no Acre; Lucas Barreto, do PSD, no Amapá; Jacques Wagner, do PT, na Bahia; Cid Gomes, do PSB, no Ceará; Veneziano Vital do Rego, do MDB, na Paraíba; Humberto Costa, do PT, em Pernambuco; Marcelo Castro, do MDB, no Piauí; Eduardo Gomes e Carlos Portinho, ambos do PL, no Tocantins e no Rio de Janeiro, respectivamente; e Stevenson Valentim, do Podemos, no Rio Grande do Norte. Para o senador Alessandro Vieira, o novo Senado terá que ser diferente do atual para atender às expectativas dos eleitores.
6: Vai ter que provar para o povo que mereceu essa votação, essa confiança. O Brasil todo espera por um processo de depuração.
5: 2 ex-senadores voltam ao Senado no ano que vem: Renato Casagrande, do PSB do Espírito Santo, e José Medeiros, do PL de Mato Grosso.
4: E na volta dos trabalhos, após o primeiro turno das eleições, senadores vão iniciar a análise da proposta de emenda à Constituição, que acaba com a escala 6x1. O texto define que trabalhadores terão direito a 2 folgas a cada 5 dias trabalhados.
0: A proposta precisa passar por 5 sessões de debates no plenário antes de ser votada em primeiro turno. Repórter Pedro Pincer.
7: Nesta terça-feira, o Senado deve fazer a primeira sessão plenária para debater o fim da escala 6x1, 6 dias de trabalho e 1 de repouso. Depois de 5 debates em plenário, a proposta de emenda à Constituição poderá ser votada em primeiro turno. Se aprovada, segue para o segundo turno com outras 3 sessões de discussão. A senadora Tereza Leitão, do PT de Pernambuco, destacou que a nova jornada permitirá uma nova dinâmica nas famílias brasileiras.
8: Que a mãe e o pai não cheguem exausto para sentar, mas que cheguem feliz para ainda conversar, brincar, ler com seus filhos e suas filhas.
7: Já o senador Rogério Marinho, do PL do Rio Grande do Norte, lamentou que a PEC obrigue uma forma de contrato entre patrões e empregados.
9: Que quando foi feita a modificação da legislação trabalhista de 2017, o único tema que foi consensualizado entre trabalhadores, empregadores e governo foi a necessidade de que preponderasse o negociado sobre o legislado.
7: O texto permite que as empresas tenham até 2 meses para adaptar a jornada para 42 horas semanais depois que a proposta virar lei. A partir daí, terão mais 1 ano para colocar a jornada em 40 horas.
4: E a Comissão de Constituição e Justiça pode aprovar o projeto que autoriza a divulgação de imagens e áudios de crimes em flagrante dentro de estabelecimentos

0: comerciais.
1: A ideia é que o compartilhamento dessas informações ajude na identificação e denúncia de criminosos. As informações com o repórter Bruno Lourenço.
2: O relator, senador Esperidião Amin, do Progressistas de Santa Catarina, afirmou que o objetivo é combater a impunidade por meio da identificação e denúncia dos infratores.
3: É realmente o reino da maldade você ter uma preocupação maior com o delinquente do que com quem sofre a delinquência.
2: Para evitar abusos, o texto exige que o estabelecimento registre um boletim de ocorrência e proíbe a exposição de terceiros que não estejam envolvidos no crime, e também prevê a responsabilização do lojista caso haja divulgação indevida de imagens sabidamente falsas. Depois da CCJ, o projeto de lei, que já passou pela Comissão de Segurança Pública, vai ao plenário do Senado.
0: Mais de 33 milhões de brasileiros deixaram de votar no último domingo. E entre os que foram às urnas, quase 6 milhões optaram pelo voto nulo ou em branco.
1: Os números mostram o tamanho da parcela do eleitorado que não escolheu nenhum dos candidatos nas urnas. Repórter Marcela Cunha.
4: O número representa mais de 21% do eleitorado e é o maior desde 1998. Por isso, o TSE informou que vai atuar para aumentar o comparecimento no segundo turno, marcado para o dia 25 de outubro. De acordo com o presidente do TSE, o ministro Cássio Nunes Marques, é preciso intensificar as ações, em especial entre os grupos para os quais o voto não é obrigatório, como quem tem 70 anos ou mais.
5: Não é o ideal, a abstenção de 20%. A ideia é intensificar e aperfeiçoar todos os mecanismos disponíveis para a justiça eleitoral para que a gente consiga diminuir esse percentual num segundo turno.
4: Segundo o presidente do TSE, a abstenção chega a cerca de 50% entre os maiores de 70 anos e a 20% entre os jovens de 16 e 17 anos. Além das ausências, o primeiro turno registrou 2.200.000 votos em branco e 3.600.000 votos nulos.
0: E quem não foi às urnas no primeiro turno ainda pode votar no segundo. Basta que o título de eleitor esteja regularizado.
1: A Justiça Eleitoral considera cada turno uma eleição independente. Portanto, a ausência na primeira etapa não impede a participação na votação de 25 de outubro, desde que a situação eleitoral esteja regular. Quem explica é a repórter Luísa Mello.
6: Cada turno eleitoral é tratado como um pleito independente. Então, mesmo sem ter participado da primeira rodada de votos, os eleitores podem ir às urnas no segundo turno, basta que o título esteja regularizado. A ausência no primeiro pleito precisa ser justificada pelo eleitor até 3 de dezembro. O presidente do Tribunal Superior Eleitoral, ministro Cássio Nunes Marques, ressaltou a importância da participação no primeiro turno.
5: Quero, antes de tudo, agradecer às eleitoras e os eleitores brasileiros que compareceram às urnas e exerceram, mais uma vez, o direito fundamental de escolher os seus representantes.
6: De acordo com dados do TSE, a abstenção bateu recorde este ano, com 33 milhões e 400 mil pessoas que não compareceram às urnas. No segundo turno, a votação é apenas para presidente da República e, dependendo do estado, para governador.
1: Com edição de Paula Groba e trabalhos técnicos de Eliseu Caires, o Jornal do Senado fica por aqui. Acompanhe agora as notícias da Câmara dos Deputados. Boa noite.
0: Boa noite e até amanhã.
7: Jornal Câmara dos Deputados. Câmara amplia a bancada feminina e passa a contar com 109 mulheres.
8: PL elege maior bancada e terá 121 deputados na próxima legislatura.
7: Nicolas Ferreira e Lucas Pavanato superam os 3 milhões de votos.
8: Boa noite. Os brasileiros foram às urnas neste domingo para participar do processo eleitoral.
7: A eleição presidencial de 2026 registrou mais de 119 milhões de votos válidos no primeiro turno, o maior número já registrado nesta etapa da disputa pelo Palácio do Planalto.
8: Os eleitores também votaram para escolher os próximos governadores, senadores, deputados federais e deputados estaduais.
7: Na Câmara dos Deputados, o PL elegeu a maior bancada para a próxima legislatura. A repórter Silvia Munhato explica como fica a correlação de força.

0: na casa a partir do resultado das eleições deste domingo.
1: O PL elegeu a maior bancada da Câmara dos Deputados neste domingo e vai ter 121 deputados na próxima legislatura, que começa em 1º de fevereiro. Em 2022, o partido havia obtido 97 cadeiras. O segundo colocado para a Câmara foi a Federação PT-PCdoB-PV, com 88 deputados, 6 a mais que na última eleição. Além do PL da Federação PT-PCdoB-PV, ganharam deputados em relação ao total eleito em 2022, o PSD, Republicanos, Podemos, Novo e Missão. O Novo teve um aumento de 3 para 10 deputados. Entre os que perderam, destaque para a Federação União PP, que passou de 105 para 87. PSDB Cidadania perdeu 7 cadeiras, chegando a 11. E o PDT ficou com 6 deputados, uma perda de 10 cadeiras. PSB e PSOL Rede mantiveram uma bancada de 15 deputados. Os outros que registraram quedas foram MDB, PRD Solidariedade e Avante. Em entrevista ao programa Painel Eletrônico da Rádio Câmara, a consultora legislativa Manuela Nonô cita o crescimento de partidos como PL e Novo como exemplo de uma eleição ideológica e mais à direita.
2: Eu acho que essa foi a eleição dos partidos ideológicos. Seja de um lado, seja de outro, essas agremiações ganharam, foram premiadas pelos eleitores. Os partidos catch-all, aqueles que vale tudo, o famoso centrão, de uma forma geral ele perdeu, tanto na Câmara quanto no Senado. E isso não se deve somente ao eleitorado, também se deve à reforma do sistema político brasileiro que tem acontecido, que tem colocado aí cláusulas de barreira, que proibiu as coligações nas eleições proporcionais. Isso tudo está depurando o sistema devagar, mas continuamente.
1: Também em entrevista ao Painel Eletrônico, o professor de Ciência Política da Universidade de Brasília, André Borges, afirma que foi uma eleição plebiscitária, citando a definição de segundo turno para presidente, que será disputado entre o senador Flávio Bolsonaro e o presidente Lula.
3: Ele mostra, né, um certo padrão, né, no comportamento do eleitorado, no que diz respeito ao fato de que quando a gente tem uma eleição, né, em que o presidente em exercício no cargo concorre à reeleição, invariavelmente, né, esse pleito ele acaba se tornando uma espécie de plebiscito sobre o governo. E eu acho que o grande desafio da campanha do Lula, né, sempre foi o fato de que ele não conseguiu, né, ao longo da campanha, melhorar os índices de aprovação do governo, né?
1: Os dois especialistas explicam, porém, que o sistema ainda mantém vários partidos e com resultados diversos nos estados. Portanto, a Câmara manterá, por exemplo, deputados mais voltados para a busca de recursos para suas regiões. E a falta de uma decisão sobre o executivo no primeiro turno deverá, segundo eles, adiar votações mais polêmicas. Dos 513 deputados federais eleitos, 183 vão exercer seu primeiro mandato na Câmara dos Deputados. Esse número representa uma taxa de renovação de 35,67%. Já o número de deputados reeleitos é de 301, 58,6% do total de deputados que foram eleitos titulares nas eleições de 2022, ou suplentes, que foram efetivados como titulares ao longo da atual legislatura. Da Rádio Câmara de Brasília, Silvia Munhato.
4: Eleições. Novas deputadas serão 21% do total de parlamentares na Câmara, percentual acima da atual legislatura, mas ainda abaixo do total de mulheres na população brasileira. A repórter Paula Bittar traz uma análise sobre o crescimento da bancada feminina para a próxima legislatura.
5: O número de mulheres eleitas para a Câmara aumentou, mas a representação feminina entre os deputados continua muito abaixo da proporção da população. A partir de 1º de fevereiro do ano que vem, as mulheres representarão 109 dos 513 parlamentares da Câmara, 19 a mais que o número atual. Ainda assim, enquanto são mais de 51% da população brasileira, serão pouco mais de 21% dos deputados federais. 59 delas, ou 54%, 54%, foram reeleitas. A federação composta por PT, PCdoB e PV elegeu a maior parcela de mulheres, somando 34 cadeiras, o equivalente a 31% da representação na casa. Os colégios eleitorais do Sudeste foram os principais responsáveis pela formação dessa nova bancada. São Paulo elegeu 16 deputadas, concentrando 14,7% de todas as cadeiras ocupadas.

0: Por mulheres na casa. Logo atrás, Minas Gerais e Rio de Janeiro garantiram 11 e 10 parlamentares, respectivamente. Fora do eixo sudeste, Bahia, Pernambuco e Santa Catarina destacam-se com 6 deputadas eleitas em cada estado. Por outro lado, Distrito Federal, Piauí e Roraima encerraram a apuração sem eleger mulheres para a nova legislatura. A deputada Érica Hilton, do PSOL de São Paulo, foi reeleita como a mulher mais votada da história da Câmara dos Deputados, com 1,5 milhão de votos conquistados. Hilton foi uma das duas primeiras mulheres trans eleitas para a Câmara ao lado de Duda Salabert, do PSOL de Minas Gerais, em 2022. Em Minas Gerais, Duda Salabert aparece como a terceira mais votada, com quase 230 mil votos e também deve assumir um novo mandato. Magda Morfato, do PL de Goiás, aos 77 anos, será a integrante com mais idade em exercício na casa. A cientista política Hanna Marussi considera positivo o aumento na bancada feminina e atribui essa elevação ao financiamento das campanhas.
1: Os partidos tinham até 8 de setembro para fazer o repasse para mulheres, pessoas negras e indígenas e, de um modo geral, esse prazo foi cumprido. Claro que tiveram partidos que individualmente não cumpriram, mas no montante geral do Fundo Especial de Financiamento de Campanha, esse dinheiro foi destinado. Então, tanto o montante quanto o momento em que ele entra faz toda a diferença para a eleição de mulheres.
0: Na análise da composição da bancada, a cientista política ressalta que ela se divide principalmente em esquerda e direita, com um centro esvaziado. Hanna Marussi aponta, por outro lado, que no Senado a votação foi expressiva para mulheres de direita.
1: A gente tem um crescimento expressivo também de mulheres eleitas, porém, essas mulheres, muitas delas, se colocaram e fizeram sua campanha deslocada de valores ligados aos direitos das mulheres, algumas até se posicionando contra o voto feminino. Então a gente tem um crescimento de mulheres muito mais ligadas ao conservadorismo, muito mais ligadas ao espectro de direita no Senado. E isso é uma tendência do Senado como um todo, né? O crescimento do conservadorismo no Senado foi bastante expressivo. A direita agora, pela primeira vez, é maioria no Senado Federal.
0: Para o Senado, entre as 54 vagas em disputa, 12 foram para mulheres. É o maior número de senadoras eleitas em um mesmo pleito desde a redemocratização. Até então, o recorde havia sido registrado em 2002, quando 8 mulheres conquistaram cadeiras na casa. Em 2018, última eleição em que também foram renovados 2/3 do Senado, 7 mulheres foram eleitas. Com o resultado, a bancada feminina deve passar das atuais 15 para 18 integrantes a partir de 2027. Da Rádio Câmara, de Brasília, Paula Bittar.
2: Política. Campeões de votos ajudam a ampliar as bancadas de seus partidos na Câmara. Antônio Vital tem as informações.
3: O resultado final das eleições para deputado federal apontou a existência de candidatos muito bem votados que funcionaram como puxadores de votos para seus partidos e acabaram contribuindo para que outros parlamentares, que não teriam individualmente votos suficientes para se eleger, também conquistassem uma vaga. Puxadores de votos são aqueles candidatos que obtiveram votação acima do chamado quociente eleitoral, que é o cálculo usado para apontar quantas vagas cada partido tem por estado. Foi o caso, por exemplo, de dois deputados do PL, Nicolas Ferreira, em Minas Gerais, e Lucas Pavanato, em São Paulo. Os dois receberam mais de 3 milhões de votos e ajudaram a ampliar a bancada do PL na Câmara. Em Minas Gerais, o PL elegeu 21 deputados, sendo que 9 deles não teriam sido eleitos sem os votos de Nicolas. Um deles, Sargento Melo Casal, acabou eleito com apenas 25 mil votos. Em São Paulo, os votos a Pavanato ajudaram a eleger 7 deputados que não teriam votos suficientes entre os 19 eleitos pelo PL. Isso porque, na eleição para deputado, os votos são computados para o partido ou federação do candidato. Quanto maior essa soma, mais cadeiras o partido tem. Também em São Paulo, a deputada Érica Hilton recebeu mais de 1,5 milhão de votos, o que ajudou o partido dela, o PSOL, a conquistar 6 vagas na Câmara, uma a mais do que teria direito se não fossem contabilizados os votos para o partido. O ponto em comum entre os campeões e as campeãs de votos é a campanha com forte presença nas redes sociais. Para o cientista político André Borges, da Universidade de Brasília, a campanha pelas redes sociais é uma nova maneira de fazer política que veio para ficar.
4: Candidatos mais localistas, né, ex-prefeitos, ex-vereadores, vereadores, geralmente eles vão ter aquela votação ali mais concentrada, né, no seu município.

0: E o que a gente observa nos últimos anos é que a campanha através da rede, ela me permite chegar a um custo relativamente baixo, né, a eleitores que estão espalhados ali, né, pelo território do Estado. Né? Então você passa a ter um tipo diferente de campanha. Né? Eu acho que é um novo jeito de fazer política que veio para ficar e que está abrindo espaço também para a ascensão de novas lideranças.
1: Consultora legislativa da Câmara dos Deputados, Manuela Nonô, também relacionou a presença nas redes sociais ao resultado da votação.
2: Quando você se torna conhecido pelas redes sociais, se torna quase natural você ter uma votação, embora essas realmente tenham sido extraordinárias. Eu quero dizer aqui que o Nicolas sozinho teve 27,41% dos votos válidos de Minas. O PL fez 19 cadeiras. Sem o Pavanato, ficaria 12. Então, o Pavanato deu 7 cadeiras para o PL. Ele teve 47,26% de todos os votos do PL de São Paulo. Isso é muita coisa. É.
1: Outros candidatos também ajudaram a ampliar a bancada de deputados em seus estados graças à grande quantidade de votos. André Fernandes, do PL, foi eleito com quase 700 mil votos no Ceará, mais de 12% dos votos do estado. E Júlia Zanatta, também do PL, recebeu 560 mil votos, o equivalente a 13% de todos os votos de Santa Catarina. Também foi eleito com 13% dos votos no Distrito Federal o candidato Fábio Félix, do PSOL. Na Rádio Câmara de Brasília, Antônio Vital.
3: Trabalho.
4: A notícia de que postos de gasolina estavam obrigando as frentistas a trabalharem de biquíni motivou um debate sobre os limites das empresas na definição dos uniformes de seus funcionários.
5: A questão chegou à Câmara dos Deputados, onde uma proposta foi apresentada para impedir que as vestimentas nas empresas violem a dignidade do trabalhador. O repórter Luiz Cláudio Canuto tem os detalhes.
6: Está na Comissão de Constituição e Justiça da Câmara dos Deputados projeto que cria regras para uso de uniformes de trabalhadores. A intenção é evitar a violação da dignidade do empregado. Atualmente, a CLT define que cabe ao empregador definir o padrão de vestimenta dos empregados, sendo permitida a inclusão no uniforme de logomarcas da própria empresa ou de empresas parceiras e de outros itens de identificação relacionados à atividade desempenhada. A proposta proíbe diferenças que destoam da finalidade da profissão e veda a imposição de roupas que provoquem riscos físicos ou ambientais desnecessários. A autora do projeto, deputada Laura Carneiro, do PSD do Rio de Janeiro, explicou o que a motivou a apresentar a proposta.
7: Na verdade, esse projeto surge de uma modinha que apareceu de que as mulheres tinham que estar no posto de gasolina vestidas de biquíni, como se a pessoa vai pôr gasolina apenas para ver aquelas mulheres seminuas. E isso é um completo absurdo, um desrespeito às mulheres brasileiras, um desrespeito ao corpo, um desrespeito à identidade e muito mais um desrespeito à profissional. Você não está tratando de uma mulher que vai vender o seu corpo. Ela está vendendo um produto e ela não tem que utilizar o seu corpo para isso. É um completo absurdo. É entender que a mulher é um objeto. É tudo que a gente batalha, é o que alimenta essa política do machismo, né? O que alimenta essa visão torpe de que mulher é objeto, e é isso que a gente combate todos os dias. Então não faz nenhum sentido a gente não ter apresentado esse projeto e eu espero que ele seja aprovado.
6: O texto original proibia qualquer uniforme que expusesse o corpo de forma indevida ou que fosse incompatível com a natureza do trabalho e determinava que as normas internas das empresas sobre uniformes deveriam observar critérios de conforto e respeito à diversidade corporal. Na Comissão de Trabalho, a relatora, a deputada Rogéria Santos, do Republicanos da Bahia, optou por uma redação que retirasse o caráter moralizante da proposta e preservasse a autonomia das empresas na gestão da força de trabalho. A comissão acompanhou a sugestão da relatora. Pelo texto aprovado, o empregador não pode exigir dos empregados o uso de vestimentas incompatíveis com a finalidade da atividade. A proposta aguarda a avaliação da Comissão de Constituição e Justiça. Se aprovada, poderá seguir diretamente ao Senado. Para virar lei, precisa ser aprovada pelos deputados e senadores e depois ser sancionada pela Presidência da República. Da Rádio Câmara de Brasília, Luiz Cláudio Canuto.
3: Segurança Pública.
4: Comissão aprova a realização de campanha contra a divulgação de dados de autor de crimes em escolas. A repórter Maria Neves tem os detalhes.
3: A Comissão de Segurança Pública da Câmara dos Deputados aprovou o projeto que prevê a realização de campanhas de conscientização sobre a divulgação de dados pessoais de autores de homicídios em escolas. Pela proposta, as ações deverão incentivar a cobertura jornalística responsável e ética que priorize o interesse público. O texto original do deputado Dr. Jaziel, do PL do Ceará, proíbe a divulgação de informações como nome e foto do autor de crimes cometidos com o objetivo de provocar terror social ou generalizado. Dr. Jaziel propõe, inclusive, punições para quem incorrer na conduta, mesmo para os meios de comunicação. O relator na Comissão de Segurança Pública, deputado delegado Paulo Bilinski, do PL de São Paulo, no entanto, recomendou a aprovação da versão apresentada pelo relator na Comissão de Comunicação, deputado Kleber Verde, do MDB do Maranhão. Kleber Verde considera que proibir veículos de imprensa de divulgar nomes de pessoas envolvidas em crimes de terrorismo consiste em censura prévia, o que é proibido pela Constituição.
8: Apesar de reconhecermos os nobres desígnios esculpidos na concepção desses projetos de lei, suas concepções materiais violam o comando constitucional que veda a censura prévia, tornando-se incompatíveis com a sistemática do nosso ordenamento constitucional.
3: O projeto que prevê a realização de campanhas de conscientização sobre a divulgação de dados pessoais de autores de homicídios em escolas ainda será analisado pela Comissão de Constituição e Justiça. A proposta também terá de ser votada pelo plenário e, se aprovada, terá de seguir para o Senado. Da Rádio Câmara de Brasília, Maria Neves.
5: Termina agora o Jornal Câmara dos Deputados, produzido pela Rádio Câmara, com trabalhos técnicos de Everson Urani e apresentação de Luciana Vieira e José Carlos Andrade. Uma ótima noite para você.
4: O Jornal Câmara dos Deputados volta amanhã. Fique agora com as notícias do Tribunal de Contas da União.
9: Minuto do TCU.
10: O Tribunal de Contas da União avaliou a atuação do governo federal diante dos apagões de energia em São Paulo. A fiscalização analisou a atuação do Ministério de Minas e Energia e da Agência Nacional de Energia Elétrica no acompanhamento dos serviços da empresa Enel. A concessionária atende mais de 8 milhões de consumidores em 24 municípios, incluindo a capital paulista. O TCU constatou que o tempo médio para restabelecer a energia passa de 10 horas e está acima das médias nacional e estadual. Desde que assumiu a concessão, em 2018, a Enel acumulou mais de
9: 8 horas. 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

0: mais uma na conta dos vaqueiros pra apaixonar vocês.
1: Nunca mais.
2: Eu sinto a tua presença nesse lugar, Deus. O Senhor não falha. O Senhor não mente. O Senhor não muda. Aleluia.

aquele que começou a boa obra é fiel. Ele não é homem para que minta, ele não é filho do homem para que se arrependa.

0: agência de viagens, pois não?
1: Alô, eu queria fazer uma reserva num voo pra Nova York amanhã à noite.
0: Nova York, ok, aham, momentinho. O senhor prefere viajar pela Tudo Igual, pela não...